trazer o amor no coração. O amor de transformar cada dia e fazer diferente. Esse é o quadro Tirando o Chapéu para Deus do BR 93.

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4: Morri de saudade dos pais.
5: Bom, então, bom demais da conta.
4: Que ao cair da tarde,
5: vamos lá. Zeque, ganhador final do telefone 2700 de Jorge Lopes, tá? Você faturou Jorge Lopes, ganhou no Zeque, tá? Quem mais? O Antônio, final do telefone 4948. Leva também o ingresso, o par de ingresso e o combo do Zeque. O álbum da Copa vai para Maria Clara, final do telefone também 4948, mas... Né? O começo é 99, o outro é 98, beleza? Mesmo final do telefone, mas pessoas diferentes, ok? Alvo da a Maria Clara vai retirar lá na Central das Capas amanhã, beleza? Eu vou informar os ganhadores aqui pelo zap. Tá dado um recadinho pra vocês, tá bom? Então, pode ficar tranquilo, já estamos informando aí, tá beleza? Já tem a voz.

E assim, com o espírito do rodeio e a emoção em alta, vamos encerrando mais uma edição do Brasil Rodeio. Obrigado pela companhia e até a próxima montaria. Que a força do rodeio esteja com vocês. Nos encontramos na próxima edição, sempre aqui, na Oeste Capital, com o melhor do rodeio nacional. 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
1: Olá, boa noite.
2: Boa noite para você que nos acompanha em todo o país.
1: Sexta-feira, 5 de junho de 2026.
2: Vamos ao destaque do dia. Bom condutor ganha incentivo na hora de renovar a carteira.
1: Agora é lei. Motoristas que não cometeram infrações terão a CNH renovada de forma automática. Gabriela Noronha.
3: Cerca de 2 milhões de motoristas já foram beneficiados desde a publicação das novas regras, em dezembro do ano passado.
2: Você vai ouvir também Mac Idiomas.
1: Já está no ar plataforma digital para ajudar o cidadão a aprender inglês e espanhol de graça.
2: Presidente Lula destaca que saber outro idioma amplia oportunidades e abre novas portas na vida das pessoas.
4: O governo está fazendo, está utilizando a tecnologia para criar oportunidade de vocês poderem aprender coisas que a gente não conseguia há muito tempo atrás.
1: E ainda, bloqueio voluntário e simultâneo de todas as casas de apostas autorizadas do Brasil.
2: Mais de 574 mil pessoas já usaram a plataforma que permite a autoexclusão de bets. Márcia Fernandes.
5: Cerca de 40% apontaram a perda de controle sobre jogos e afirmaram que os impactos na saúde mental foram o principal motivo para a autoexclusão.
1: Hoje, na apresentação da Voz do Brasil, eu, Luciana Vasconcelos e Luciano Seixas.
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1: Bons condutores vão ter renovação automática da Carteira Nacional de Habilitação.
2: É o que prevê lei sancionada hoje pelo presidente Lula.
1: A medida integra o programa CNH do Brasil, que facilita e deixa mais em conta o acesso à primeira carteira de motorista.
3: A lei sancionada nesta sexta-feira institui o programa CNH do Brasil e permite a renovação automática da Carteira Nacional de Habilitação para os motoristas que estejam cadastrados no Registro Nacional Positivo de Condutores e que não tenham infrações de trânsito nos últimos 12 meses. A nova legislação é resultado de uma medida provisória encaminhada pelo governo do Brasil ao Congresso Nacional em dezembro do ano passado. Segundo o Ministério dos Transportes, cerca de 2 milhões de motoristas já foram beneficiados desde a publicação das novas regras. Entre os beneficiados está Andrei Abreu, morador de Santa Catarina, que conta que em 20 minutos teve o documento renovado.
6: Então, eu só precisei fazer a consulta e lá só atestar mesmo a efetivação. E foi tranquilo, foi bem rápido, questão de 20 minutos mesmo, que se a gente anda corretamente... não tem multas e o sistema, ele busca uma forma de desburocratizar, viabilizar a rapidez na renovação, fica bem mais tranquilo e mais pessoas podem, de fato, se animar para poder tirar uma CNH.
3: Além da renovação, o programa CNH do Brasil também facilita o acesso à primeira habilitação nas categorias A, destinada a motocicletas, e B, voltada a veículos de passeio. Com a nova lei, os candidatos podem escolher como preferem se preparar para tirar a CNH. Se por meio do conteúdo teórico gratuito disponível na plataforma digital, se em uma autoescola tradicional ou combinando as duas opções. Com as mudanças, o Brasil bateu recorde de novos condutores habilitados no país este ano. De acordo com o Ministério dos Transportes, mais de 1 milhão e 141 mil CNHs foram expedidas entre janeiro e maio. O presidente Lula também destacou o impacto direto das medidas no orçamento das famílias brasileiras.
4: Uma carta custava R$ 3 mil, R$ 3.500, tem gente que pagava até R$ 4 mil. Agora não, agora o cara gasta R$ 670, R$ 500, já está com a sua carta pronta. Uma coisa importante, nós temos 60 milhões de pessoas usando o aplicativo. 70 milhões de pessoas. É uma população, sabe, o dobro da população argentina utilizando o aplicativo. Bom, isso tudo, para mim dizer ao pessoal que está tirando carta, tire sua carta, porque tirar carta é ter um instrumento de trabalho na mão para que você seja seguro. Portanto, utilize o novo modelo, um novo sistema de tirar carta e seja um motorista legalizado, tanto de moto quanto de carro, se tiver.
3: Os números mostram ainda um crescimento expressivo na procura pelo documento. O total de requerimentos para a emissão da CNH ultrapassou 7 milhões, volume 7 vezes maior que o observado antes da edição da medida provisória. Desse total, mais de 6 milhões de solicitações foram realizadas por meio da plataforma CNH do Brasil. Reportagem Gabriela Noronha.
2: Uma situação que começa como uma simples diversão na internet e o sonho do dinheiro fácil.
5: E aos poucos se torna um ciclo vicioso de endividamento e problemas de saúde mental.
2: Esta é a realidade de quem sofre com os perigos dos jogos da aposta online.
5: De acordo com o Ministério da Fazenda, mais de 25 milhões de brasileiros entraram nas chamadas bets no ano passado.
2: Mas uma nova ferramenta pode ajudar quem precisa enfrentar o vício.
5: Uma busca por dinheiro que resultou em mais dívidas. Essa é a realidade de muitas famílias brasileiras. Nossa equipe conversou com uma mulher que prefere não se identificar. Ela conta que durante uma depressão e precisando de mais recursos, começou a jogar em cassinos online. O hábito virou vício e ela passou a gastar todo o salário e o dinheiro de outras pessoas nas apostas.
7: O jogo meio que foi assim, uma válvula de escape. Aí foi evoluindo até chegar num ponto de eu gastar dinheiro que não era meu. Meu salário entrava, eu gastava tudo. E aqui em casa começou a ficar muito complicado. E foi assim, até ter que tomar medidas drásticas.
5: Para evitar que mais pessoas se viciem e se endividem por causa dos jogos de apostas online, o governo federal lançou uma plataforma de auto-exclusão das bets. Com a ferramenta, o usuário indica seu CPF e, com isso, bloqueia de forma voluntária e simultânea o acesso a todas as casas de apostas autorizadas no Brasil, com uma única solicitação. É o que explica Daniele Cardoso, secretária de Prêmios e Apostas do Ministério da Fazenda.
8: Quando esse cidadão procurar uma determinada casa de aposta, ele vai estar bloqueado. Essa casa de aposta busca aqui para saber se esse CPF pode ou não apostar, e aí a gente dá informação dizendo não, porque ele se auto-excluiu. Quando a gente pensou nessa plataforma, a gente pensou não só nesse mecanismo de auto-exclusão centralizada, mas também ali ser um concentrador de informações em relação ao jogo responsável.
5: Dados do Ministério da Fazenda apontam que só no ano passado, mais de 25 milhões de brasileiros fizeram apostas em jogos online. Diante desse cenário, a plataforma de autoexclusão é uma das estratégias do governo para evitar o vício e o endividamento das famílias. Além do bloqueio, a autoexclusão impede novos cadastros e suspende o envio de publicidade sobre o assunto. Desde que a plataforma foi lançada, no final do ano passado, mais de 574 mil pessoas já solicitaram a exclusão dos CPFs para o uso de bets. Do total de cadastrados, cerca de 40% apontaram a perda de controle sobre jogos e afirmaram que os impactos na saúde mental foram o principal motivo para a autoexclusão. Para a mulher que conversamos no início dessa reportagem, é importante existir uma plataforma que possibilite a exclusão do CPF nas casas de aposta.
7: A gente já viu várias coisas, né, muito graves acontecendo com essas pessoas, então eu acho que é importante sim para ajudar muita gente para não entrar nisso, porque é difícil.
5: Além de bloquear o CPF da pessoa para o uso de bets, a plataforma de autoexclusão também reúne orientações e links com informações de onde encontrar atendimento especializado no Sistema Único de Saúde. Pessoas que identificarem prejuízos relacionados às apostas podem buscar apoio nas unidades básicas de saúde e nos centros de atenção psicossocial, presentes em todas as regiões do país. Para quem sofreu com as apostas, a ajuda psicológica é fundamental.
7: É um vício muito perigoso. Então, quando eu decidi, eu vou parar, eu começava a pensar em tudo que eu passei. Aí eu fui atrás para procurar psicólogo especializado no assunto. E a partir desse momento, a perspectiva foi voltando.
5: Para acessar a plataforma e fazer a autoexclusão, basta procurar no seu buscador a frase autoexclusão, Ministério da Fazenda, e clicar no link. O endereço vai te direcionar para a plataforma dentro do site gov.br. Reportagem Márcia Fernandes. Inglês e espanhol na palma da mão e sem custo.
2: Você já pode se inscrever no aplicativo Mac Idiomas, que oferece aulas dos dois idiomas, do nível básico ao avançado.
5: A ferramenta também conta com recursos de inteligência artificial para apoio aos estudos.
9: A plataforma MEC Idiomas, iniciativa gratuita do governo do Brasil para o ensino de inglês e espanhol, começou a funcionar no início deste mês de junho. O aplicativo oferece cursos do nível básico ao avançado, estruturados em 4 a 6 módulos, cada um com 10 a 15 aulas, permitindo que estudantes e demais interessados aprendam novos idiomas sem sair de casa. O presidente Luiz Inácio Lula da Silva destaca que aprender e falar outros idiomas amplia oportunidades e abre novas portas na vida das pessoas.
10: O governo está fazendo, utilizando a tecnologia para criar oportunidade de vocês poderem aprender coisas que a gente não conseguia há muito tempo atrás. É muito importante. Você não vai pagar nada. É o governo que vai arcar com os custos desse programa. O que o Ministério da Educação está fazendo é abrir, não uma janela, escancarar uma porta muito grande para que você tenha acesso às coisas que você precisa ter.
9: Entre as funcionalidades disponíveis no aplicativo estão a integração com a conta gov.br, teste de proficiência, trilhas de aprendizagem com aulas e atividades de reforço, avaliações ao final de cada módulo, sistema de conquistas e ferramentas de prática oral. A plataforma também conta com agentes de inteligência artificial para apoio aos estudos, esclarecimento de dúvidas e conversação nos idiomas. O acesso pode ser feito pelo portal macidiomas.mec.gov.br ou pelo aplicativo Mac Idiomas. Reportagem Thaísa Vitória.
2: E a plataforma Mac Livros, uma biblioteca digital, já alcançou a marca de 862 mil usuários.
11: Desde abril, quando a ferramenta foi lançada, já foram acessadas 468 mil obras, uma média de 3.400 livros por dia.
2: Somado todo o tempo de leitura dos usuários na plataforma, chega-se a 269 mil horas, o equivalente a cerca de 30 anos de leitura sem parar.
11: O livro mais lido é A Cabeça do Santo, da jornalista e escritora brasileira Socorro Acioli, e conta a história de um jovem que descobre possuir o dom de ouvir as preces de mulheres para Santo Antônio.
2: Completam as 5 obras mais lidas, Crime e Castigo e Noites Brancas, de Dostoiévski, e também A Vegetariana e Sem Despedidas, de Han Kang.
11: Para ter acesso às obras, basta acessar o site do Mac Livros ou o aplicativo e fazer o login com a conta do gov.br.
2: É por meio da conta gov.br que o cidadão tem acesso a mais de 4.600 serviços públicos.
11: E quem perdia o acesso à conta precisava aguardar até 3 dias até ter o problema resolvido.
2: Para facilitar a vida do cidadão, o governo do Brasil lançou uma ferramenta que recupera o acesso ao gov.br de forma rápida e simples.
12: Meu INSS, meu SUS Digital, Enem Fies, Carteira de Trabalho Digital e Carteira Digital de Trânsito são alguns dos serviços mais demandados na plataforma gov.br. Atualmente, são mais de 176 milhões de usuários. Para facilitar a vida de quem precisa recuperar o acesso à conta, em caso de perda ou troca do celular, por exemplo, o governo do Brasil desenvolveu uma ferramenta que simplifica esse processo. É o que explica o diretor do Departamento de Identidade Digital, Hudson Vinícius Mesquita.
13: Então isso traz autonomia para o cidadão, muito mais rápido de fazer, não precisa envolver a central de atendimento. A expectativa é que mais pessoas possam habilitar, se sentir confortáveis a utilizar essa camada de segurança.
12: O primeiro passo é atualizar o aplicativo do GovBR para ter acesso à opção de recuperação com e-mail. Na verificação em 2 etapas, clicar na opção Estou com dificuldade para gerar código e seguir os passos. Será preciso fazer um reconhecimento facial para concluir o processo. Para o secretário de Governo Digital, Rogério Mascarenhas, além de facilitar a vida do cidadão, a ferramenta traz mais segurança.
14: Então a gente sempre está buscando que a segurança esteja em primeiro lugar. A gente está colocando a possibilidade de utilizar um e-mail que a pessoa cadastre para que ela possa fazer essa recuperação da conta sem qualquer procedimento administrativo, ou seja, ela mesma consegue fazer isso. A partir de um reconhecimento facial, ela já consegue fazer recuperação da sua conta.
12: O passo a passo da ferramenta está disponível na internet em acesso.gov.br. Depois é só clicar na aba Ajuda. Reportagem Nazi Brum.
11: Você já ouviu falar em phishing, uma palavra em inglês que se refere à pescaria?
2: O termo é usado para sites, e-mails ou mensagens falsos usados para recolher dados de quem usa a internet.
11: Esse e outros termos ligados ao mundo digital podem ser compreendidos por qualquer pessoa por meio de vídeos ou até mesmo histórias em quadrinhos.
2: Conhecer cada vez mais sobre o ambiente digital pode evitar golpes. Saiba mais na reportagem de Cleide Lopes.
15: Há 2 anos, a gaúcha Gisele Heligda recebeu uma ligação de um suposto atendente do Banco Digital, onde ela tinha conta. Do outro lado da linha, a informação era de que o cartão dela havia sido clonado. Assustada, ela seguiu as orientações do falso funcionário, forneceu dados pessoais e fez até reconhecimento facial. Ela não sabia, mas estava caindo em um golpe digital.
16: Fiz o reconhecimento facial e quando eu terminei o reconhecimento facial, a minha conta foi zerada. Era o valor que eu tinha para pagar o meu aluguel, a minha água, a minha luz.
15: Mensagens falsas, links suspeitos, roubo de senhas e tentativas de fraude estão entre os principais riscos para quem usa a internet. Por isso, o governo do Brasil aposta em mais uma estratégia: conscientizar a população por meio de vídeos, cartilhas e materiais educativos sobre os perigos e as armadilhas usadas por criminosos virtuais. Entre os lançamentos está a revista em quadrinhos, Phish e Golpes Cibernéticos. Com linguagem simples e acessível, a publicação mostra como os golpistas agem e orienta sobre formas de proteção. Também foram lançados vídeos voltados especialmente para idosos e conteúdos com dicas de acesso seguro aos serviços do gov.br. Como explica o secretário do Governo Digital do Ministério de Gestão e Inovação em Serviços Públicos, Rogério Mascarenhas.
17: Levar a população de uma forma simples, através de vídeos, né, que estão disponíveis lá na nossa página do gov.br/PPSI, né, que é o Programa de Privacidade e Segurança da Informação. Vídeos que auxiliam as pessoas com pequenos cuidados e também as preocupações que a gente tem que ter aí em relação a essa forma de ataque, né, ou de abordagem que esses criminosos acabam fazendo na população.
15: O jornalista Felipe Camelo também já caiu em golpes virtuais. Seduzido por promoções imperdíveis na internet, fez compras de produtos que nunca chegaram.
18: Hoje a gente tem que ficar muito atento por promoções muito atraentes. Então você pega aquele produto, pega aquela loja, põe na internet, aí você vai ver o tanto de reclamações, aí por ali você já pode tirar um parâmetro, se é golpe, se não é.
15: O especialista em tecnologia da informação, Marlo Prudente, explica que os principais cuidados, desconfiar de mensagens urgentes e procurar sempre os canais oficiais.
19: Se você recebe qualquer mensagem com esse senso de urgência, desconfie. Às vezes você recebe por WhatsApp ou qualquer outro meio não oficial, sai dali, vai no aplicativo do gov.br, vai no aplicativo do banco, porque tudo é digital, então se acontecer qualquer coisa desse tipo, você vai receber uma notificação do próprio aplicativo oficial do governo, do banco, ou qualquer outro que seja.
15: Segundo o governo federal, o Brasil é hoje referência em serviços digitais. São mais de 4.600 oferecidos por cerca de 250 órgãos públicos na plataforma gov.br. Reportagem Cleide Lopes.
11: Só reforçando, o material está disponível no site gov.br/governo-digital, na aba Privacidade e Segurança.
2: E atenção, pescadores! O Ministério da Pesca e Aquicultura alerta sobre tentativas de golpe relacionadas ao Registro Geral da Atividade Pesqueira.
11: Segundo relatos dos próprios usuários do sistema Pesque Brasil, alguns estão recebendo mensagens falsas via aplicativo WhatsApp.
2: Os golpistas fazem o print da tela da consulta pública da licença e adulteram o documento.
11: Assim, quem está com a licença ativa é levado a acreditar que o documento está suspenso ou cancelado. Aí os golpistas solicitam pagamento para que a situação seja normalizada.
2: O Ministério ressalta que não cobra nenhum tipo de taxa para regularização da profissão.
11: Em caso de dúvida, procure informações apenas pelos canais oficiais. Pelo WhatsApp, no número código 61, telefone 3276-5073.
2: Mais informações do Ministério da Pesca no endereço gov.br/mpa.
11: Para muitas mulheres, a independência financeira é um dos fatores cruciais para romper com ciclos de violência doméstica.
2: Agora, mulheres empreendedoras do setor do turismo em situação de vulnerabilidade terão acesso a condições especiais de crédito pelo novo Fundo Geral de Turismo.
11: A portaria prevê que beneficiárias solicitem suspensão temporária dos pagamentos por até 6 meses e também estabelece ampliação dos prazos de carência.
2: Durante o Fórum Internacional de Mulheres no Turismo em João Pessoa, o ministro do Turismo, Gustavo Feliciano, ressaltou que a medida busca criar uma rede de segurança para que mulheres vítimas de violência mantenham seus negócios.
20: Alguma mulher que for vítima ou tiver alguma dificuldade no enfrentamento de violência, ela vai ter uma carência maior de 180 dias nos prazos do FUGETUR, podendo dar uma mobilidade e uma tranquilidade.

0: A segunda chance chegou graças a um gesto de amor da própria família.
1: O rim já estava bastante comprometido e o médico disse que o próximo passo seria começar uma busca na família sobre quem poderia estar doando o órgão, né? E no futuro próximo eu entraria em uma hemodiálise.
0: Elisângela convivia com a insuficiência renal e dependia de tratamento constante, até que veio a compatibilidade e o transplante de um novo rim, doado pela irmã Márcia Alves.
2: Quando ela falou, preciso de um rim, eu falei, eu te dou um. E a gente brincando e tudo, e realmente deu tudo certo, graças a Deus, fizemos os exames, né, da compatibilidade, então podemos fazer a cirurgia, estava super tranquila e segura em relação à minha decisão, correu tudo bem.
0: Hoje, recuperada, a Elisângela segue uma vida normal. Histórias como a dela ajudam a explicar um resultado histórico. O Brasil bateu recorde de transplantes em 2025. Foram 31 mil procedimentos realizados em todo o país, o maior número já registrado. Entre os procedimentos mais realizados estão os transplantes de córnea, rim, medula óssea, fígado e coração. A estrutura envolve hospitais, equipes médicas, centrais de transplante e logística aérea. No ano passado, foram realizados 4.808 voos para o transporte de órgãos e equipes, em parceria com companhias aéreas e a Força Aérea Brasileira. O governo do Brasil investiu R$ 1,5 bilhão de reais no Sistema Nacional de Transplantes, recursos que ajudam a ampliar equipes, acelerar diagnósticos e reduzir o tempo de espera de quem depende de uma nova chance. Uma estrutura complexa e que faz do Brasil um líder em transplantes na rede pública, destaca Patrícia dos Santos, coordenadora-geral do Sistema Nacional de Transplantes do Ministério da Saúde.
3: Demonstra o compromisso do Ministério da Saúde em fortalecer uma das maiores políticas públicas de transplantes do mundo. Esse financiamento é o que permite ampliar o acesso, reduzir as desigualdades regionais, qualificar os serviços e garantir que mais brasileiros tenham a chance de receber um transplante com segurança gratuitamente pelo SUS.
0: Mas apesar dos avanços, ainda existe um desafio importante. Hoje, cerca de 45% das famílias brasileiras ainda recusam a doação de órgãos, segundo dados do Ministério da Saúde. Pela legislação brasileira, a doação só ocorre com autorização dos parentes. Para quem aguarda na fila, a possibilidade de um transplante depende desse consentimento, explica o nefrologista Dr. Geraldo Freitas.
4: Falar da intenção de ser doador, caso isso aconteça, isso é importante, porque é imprevisível quando a situação de morte cefálica vai acontecer. Se estiver conversado com a família, a probabilidade de a gente efetivar um doador é muito maior do que se isso não tivesse sido comentado em nenhum momento.
0: O Sistema Único de Saúde responde por cerca de 86% dos transplantes realizados no país. O atendimento inclui exames, cirurgia, acompanhamento médico e medicamentos, tudo de forma gratuita. Reportagem Pablo Mundim.
5: E essas foram as notícias do governo do Brasil.
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6: Fique agora com as notícias do Poder Judiciário e do Congresso Nacional. Uma boa noite e um bom fim de semana.
5: A gente volta na segunda-feira. Boa noite para você.

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2: No Dia Mundial do Meio Ambiente, a STF relembra decisões que fortaleceram a proteção ambiental no Brasil.
3: Supremo começa a julgar recurso apresentado pelo ex-deputado Roberto Jefferson.
2: TSE divulga distribuição do Fundo Especial de Financiamento de Campanha para as eleições 2026.
3: Boa noite, eu sou Marcela Luiza.
2: E eu sou Walter Lima.
3: Hoje, 5 de junho, é o Dia Mundial do Meio Ambiente.
2: E para celebrar a data, o Supremo Tribunal Federal relembra algumas decisões que consolidaram a proteção ambiental como um direito fundamental previsto em nossa Constituição. Marta Ferreira.
4: Neste Dia Mundial do Meio Ambiente, algumas das principais decisões da Corte merecem destaque. Em relação ao Fundo Clima, em 2022... o STF determinou a retomada do funcionamento do Fundo Nacional sobre a Mudança do

0: Clima, mecanismo do governo federal criado para financiar projetos de enfrentamento às mudanças climáticas. Em relação às queimadas e ao desmatamento na Amazônia e no Pantanal, a Corte reconheceu falhas estruturais na execução de políticas de enfrentamento das queimadas e determinou a elaboração e a implementação de planos de combate a incêndios e desmatamento e o fortalecimento de órgãos de fiscalização e a coordenação entre a União e os estados da Amazônia e do Pantanal.
1: O Supremo Tribunal Federal começou a julgar nesta sexta-feira um recurso apresentado pelo ex-deputado Roberto Jefferson contra uma multa de R$ 452 mil ligada à condenação dele em 2024.
2: O julgamento ocorre no plenário virtual e está previsto para terminar em 15 de junho. Pablo Lemos.
3: O ex-deputado Roberto Jefferson foi condenado a pagar a multa em um processo no qual foi sentenciado a 9 anos de prisão por calúnia, homofobia e por incitação à prática dos crimes de abolição do Estado Democrático de Direito e de dano qualificado. A defesa recorreu alegando que ele não tem condições financeiras de arcar com o valor. Mas o relator do caso no Supremo Tribunal Federal, ministro Alexandre de Moraes, rejeitou o pedido. Ele destacou que o valor de mais de R$ 452 mil reais pode ser parcelado em 18 vezes, como condição para a progressão de regime.
1: O Tribunal Superior Eleitoral divulgou os valores do Fundo Especial de Financiamento de Campanha, destinados aos partidos políticos para as eleições gerais de 2026.
2: Ao todo, 4 bilhões e 900 milhões de reais vão ser distribuídos entre 30 partidos, de acordo com os critérios estabelecidos na legislação eleitoral, considerando a representatividade das legendas no Congresso Nacional. Fábio Ruas.
4: PL vai receber o maior valor, R$ 881 milhões e 700 mil reais. Em seguida, o PT, com R$ 615 milhões e 400 mil. E depois o União, com algo em torno de R$ 526 milhões e 200 mil reais. Juntas, as três legendas concentram quase 40% do montante distribuído pelo Fundo Eleitoral, que é custeado pela União em ano eleitoral. O objetivo do fundo é financiar campanhas de candidatas e candidatos.
1: Justiça Federal paralisa licenciamento de terminal de gás natural liquefeito em Barcarena, Pará.
2: A ação atende a pedido do Ministério Público Federal. Sabrine Menezes.
5: A decisão paralisou o avanço do licenciamento ambiental e a implantação do terminal de gás natural liquefeito de Barcarena, no Pará. A decisão reconheceu argumentos do MPF e o risco de danos irreversíveis aos modos de vida das comunidades tradicionais e ao meio ambiente, caso o projeto avançasse sem os estudos adequados. Na sentença, a Justiça estabelece diversas obrigações ao governo do Pará, à Termogás e ao INCRA, como a proibição de emissão de licenças e a suspensão de atividades ligadas ao empreendimento, sob pena de multa diária de R$ 50 mil em caso de descumprimento.
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1: Uma boa noite.
2: Bom fim de semana e até segunda-feira.
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8: Eu sou Paula Groba.
9: E eu sou Humberto Pinheiro.
8: E estes são os destaques de hoje do Jornal do Senado, que começa agora.
9: Proposta garante proteção total a fundos de previdência afetados pelo Banco Master.
8: Autonomia do Banco Central com orçamento próprio está na pauta da Comissão de Constituição e Justiça.
9: Tarifaço. Senadora pede diálogo com os Estados Unidos para proteger exportações do Brasil.
10: Boa noite.
11: Boa noite.
10: Um projeto apresentado no Senado quer evitar prejuízos a aposentados e pensionistas de estados e municípios que investiram recursos no Banco Master.
11: A proposta amplia a cobertura do Fundo Garantidor de Créditos para assegurar a devolução integral dos valores aplicados. Repórter Marcela Cunha.
12: A proposta foi apresentada pelo senador Renan Calheiros, do MDB de Alagoas. Na prática, o projeto obriga o FGC, uma espécie de seguro dos bancos, a garantir a devolução integral dos recursos que tenham sido aplicados no Banco Master. Hoje, essa garantia tem limite de até R$ 250 mil reais por CPF ou CNPJ, por instituição ou conglomerado financeiro, e é financiada pelos próprios bancos. Segundo Renan, a medida quer evitar que aposentados e pensionistas sejam prejudicados por essas aplicações.
13: O meu projeto, ele parte de um princípio claro. Não é justo que o segurado beneficiário do regime previdenciário arque com prejuízos decorrentes de eventuais irregularidades ou má gestão ou roubalheira mesmo por parte de instituições financeiras.
12: Críticos da proposta afirmam que a cobertura integral pode transferir para o sistema bancário o prejuízo de aplicações de risco feitas por gestores públicos. Na justificativa do projeto, Renan Calheiros defende que a medida não impede a investigação de gestores públicos que tenham agido com dolo ou má-fé e evita que fundos de previdência arquem com o prejuízo.
10: Escola, profissão e menos violência. Essa é a equação defendida por parlamentares que querem expandir a educação profissional e tecnológica no Brasil.
11: A avaliação é que a formação técnica abre portas para o emprego e afasta jovens da criminalidade. Repórter Lana Dias.
14: De acordo com o Anuário Brasileiro de Segurança Pública, em 2024, mais de 72 mil adolescentes foram apreendidos por cometerem atos infracionais, que é o crime ou contravenção penal praticados por menores de 18 anos. O fortalecimento da educação e da profissionalização de jovens se mostra fundamental na prevenção desse índice, que já vem diminuindo em relação aos anos anteriores. Para o senador astronauta Marcos Pontes, do PL de São Paulo, presidente da Frente Parlamentar em Favor da Educação Profissional e Tecnológica, a inserção de adolescentes nessa modalidade de ensino pode melhorar a qualidade de vida e ainda contribuir com a mão de obra qualificada no país.
15: Pois você transforma em cidadãos produtivos para o país, que vão ser felizes, ter suas famílias, em ter sucesso na vida. Então, o ensino profissionalizante, ele é muito mais do que o objetivo só do lado corporativo, do lado executivo, do lado das empresas, mas muito também do lado social.
14: Ele ainda afirmou que a ampliação da educação profissional depende de esforços conjuntos entre os setores público e privado.
15: Não são só os estados e os municípios, tem que ser um conjunto em parceria com as empresas. Um dos problemas que é muito claro em se ver é a participação maior necessária das empresas dentro das escolas e as escolas recepcionarem melhor as empresas. As empresas sabem qual é a necessidade.
14: A Frente Parlamentar, em atividade desde 2025, busca aprimorar a legislação, fiscalizar políticas públicas e ampliar o investimento em educação profissional e tecnológica no Brasil.
10: E a Comissão de Constituição e Justiça pode votar na próxima reunião a proposta de emenda à Constituição que busca assegurar orçamento próprio e autonomia operacional ao Banco Central.
11: A PEC está sendo discutida há 2 anos na CCJ. As informações com o repórter Bruno Lourenço.
16: A proposta que busca assegurar ao Banco Central autonomia técnica, administrativa, orçamentária e financeira foi apresentada em 2023 pelo senador Vanderlan Cardoso, do PSD de Goiás. Passou por uma audiência pública e foi assunto em sabatinas de diretores e presidentes do BC desde então. O relator, senador Plínio Valério, do PSDB do Amazonas, acredita que a proposta já está madura e defende a urgência da matéria para dar condições do banco defender o real, o sistema financeiro e manter o PIX livre de pressões.
17: Do grosso modo, o PIX é do Banco Central. Não pode emprestar, não pode ceder, não pode vender, não pode fazer nada. É do Banco Central. E mais, não pode cobrar taxa de pessoa física. Isso é a garantia que todo brasileiro quer.
16: A proposta retira o Banco Central de vinculação a ministério ou a qualquer órgão ou sistema da administração pública e de tutela ou subordinação hierárquica.
10: somente 10% das ações do Programa de Proteção e Promoção da Saúde Menstrual voltado a mulheres e meninas de baixa renda foram executados até hoje.
9: A política pública é fruto de legislação aprovada pelo Congresso, mas enfrenta obstáculos com a falta de orçamento. Repórter Marcela Diniz.
18: Criado por lei em 2021, o Programa de Proteção e Promoção da Saúde Menstrual tem entre suas ações principais a oferta gratuita de absorventes e outros itens de higiene para pessoas em situação de rua ou extrema vulnerabilidade, privadas de liberdade e estudantes de baixa renda da rede pública. No Senado, a proposta teve como relatora Zenaide Maia, do PSD do Rio Grande do Norte.
19: A Unicef, antes da pandemia, já mostrava que 4 milhões não tinham acesso a itens mínimos de cuidados menstruais. Um assunto que não era muito falado.
18: Mas somente 10% das ações do programa foram executadas até agora. Diagnóstico feito durante a audiência de conciliação entre União, Ministérios e a ONG Crioula, que desde 2022, por meio de ação civil pública, vem cobrando a efetiva implementação da política. Juliana Martins, representante da ONG, espera que o programa seja aprimorado com urgência e que o Parlamento fortaleça a fiscalização e o orçamento das ações de saúde menstrual.
20: O Parlamento tem um papel fundamental, em especial quando a gente pensa em qual é o orçamento destinado, né, para reduzir as barreiras com relação ao acesso.
18: Entre as falhas detectadas no programa de saúde menstrual estão barreiras digitais que dificultam o acesso de pessoas em situação de vulnerabilidade, falta de transparência no orçamento e de articulação entre os ministérios envolvidos.
10: O senador Hermes Klan, do PL de Santa Catarina, defendeu que os programas sociais sejam uma porta de saída da pobreza, com foco na geração de empregos, no empreendedorismo e na qualificação profissional.
9: Segundo ele, mais de 112 mil famílias catarinenses deixaram o Bolsa Família entre 2023 e 2026 após aumentarem a renda, o que, na sua avaliação, demonstra que desenvolvimento econômico e inclusão social podem avançar juntos.
21: Mais importante do que o número de pessoas que ingressam em programas sociais é o número de pessoas que conseguem sair deles por terem conquistado autonomia econômica. O emprego, a renda e a oportunidade continuam sendo instrumentos mais eficazes de transformação social.
10: E a senadora Tereza Cristina, do PP de Mato Grosso do Sul, alertou para os possíveis impactos da investigação comercial aberta pelos Estados Unidos. Ela destacou que produtos como suco de laranja, café e carnes estão fora das tarifas, mas setores como máquinas, madeira e etanol ainda podem ser afetados.
9: A parlamentar defendeu a continuidade das negociações para evitar prejuízos às exportações brasileiras com o aumento das tarifas.
22: Essa investigação ela está sob 76 países, não é só o Brasil, para esclarecer. Então, eu acho que agora é continuar negociando para ver se a gente consegue estancar, vamos dizer, essas tarifas de 25%, porque inviabilizam realmente aqueles segmentos, aqueles setores que serão tarifados com 25%.
9: Com edição de Paulo Groba e trabalhos técnicos de Eliseu Caires, o Jornal do Senado fica por aqui. Acompanhe agora as notícias do Tribunal de Contas da União e da Câmara dos Deputados. Boa noite.
10: Boa noite e um bom fim de semana.
23: Minuto do TCU.
24: O Tribunal de Contas da União fez auditoria para avaliar se as regras do Bolsa Família estão sendo cumpridas e como está o acompanhamento do programa. A fiscalização também verificou programas de transferência de renda implementados por estados e municípios. Em todo o país, foram encontradas quase 230 ações com propostas semelhantes ao Bolsa Família. Um dos maiores problemas está na falta de integração de dados com o CAD único. O ministro relator do processo no TCU, Jorge Oliveira, explicou as consequências desse tipo de falha.
25: Na prática, isso significa que os entes federativos frequentemente não conseguem saber de maneira integrada quem está recebendo benefícios, quanto está recebendo e se há acúmulo indevido ou ausência de proteção social.
24: Somente em 2025, cerca de 890 mil famílias habilitadas aguardavam aprovação para entrar no Bolsa Família. Saiba mais em tcu.gov.br.
23: 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Jornal Câmara dos Deputados.
0: Proposta cria estratégia nacional para enfrentar impactos do vício em jogos.
1: Comissão proíbe posse de armas para quem estiver sob medida protetiva.
0: Dependentes de vítimas de violência terão prioridade na matrícula escolar.
1: Projeto de lei aumenta a punição para o crime de ultraje a culto religioso.
0: Boa noite. Proposta aumenta a pena para o crime de ultraje a culto religioso e impede que manifestações de fé em cerimônias sejam enquadradas como crime de preconceito. A repórter Daniele Lessa explica as medidas.
2: A Comissão de Constituição e Justiça da Câmara dos Deputados aprovou o projeto que aumenta a punição para o crime de ultraje a culto religioso e para o impedimento ou perturbação de atos religiosos. O texto aprovado foi a versão elaborada pelo relator, deputado pastor Marco Feliciano, do PL de São Paulo. Hoje, o Código Penal prevê pena de detenção de 1 mês a 1 ano para quem zombar de alguém por motivo de crença, impedir cerimônia religiosa ou vilipendiar ato ou objeto de culto. Com a proposta aprovada na CCJ, a pena passa a ser de reclusão de 2 a 4 anos, além de multa. O texto também estabelece que, se houver emprego de violência, a pena será aumentada em 2/3. Outra mudança altera a lei que trata dos crimes de preconceito. O novo texto deixa claro que não constitui crime a manifestação de crenças, sermões, pregações, culto, ensino ou orientação religiosa realizados em atividades de caráter religioso ou litúrgico, mesmo que transmitidos pela internet ou por outros meios de comunicação, como explica o relator, pastor Marco Feliciano.
3: Por exemplo, se um pastor ou um padre ou uma pessoa que é espiritualista estiver no exercício da sua fé, no exercício da sua função, e ela criticar uma outra religião, isso seria intolerância religiosa? É claro que não, porque a maioria das religiões praticam aquilo que nós chamamos de proselitismo, ou seja, eles tentam converter as pessoas. E no mundo em que nós vivemos hoje, do politicamente correto sendo impregnado na mente das pessoas, muitas pessoas, tanto padres como pastores e outros entes de religiões espiritualistas, estão sendo punidas, processadas por intolerância religiosa, quando na verdade eles estão apenas praticando a sua fé.
2: A proposta que aumenta a pena para o crime de ultraje a culto religioso e impede que manifestações de fé em cerimônias sejam enquadradas como crime de preconceito ainda precisa ser analisada pelo plenário da Câmara. Se aprovada, seguirá para o Senado. Da Rádio Câmara de Brasília, Daniele Lessa.
23: Educação.
1: Câmara aprova projeto que garante prioridade na matrícula escolar para dependentes de mulheres vítimas de violência doméstica. A repórter Sofia Peçanha tem os detalhes.
4: A Câmara dos Deputados aprovou projeto que dá prioridade na matrícula escolar para dependentes de mulheres vítimas de violência doméstica em escolas próximas de sua nova residência. A proposta, apresentada pelo deputado Rômulo Gouveia, altera a Lei Maria da Penha. A medida assegura prioridade à mulher em situação de violência doméstica e familiar para matricular ou transferir seus dependentes para a instituição de ensino mais próxima de seu domicílio, seja pública ou particular. Para ter direito à prioridade, a mulher deverá apresentar documentos que comprovem o registro de ocorrência policial ou processo judicial relacionado à violência doméstica. O texto aprovado também permite que o juiz determine, como medida protetiva de urgência, a matrícula ou transferência do aluno, mesmo que não haja vaga na instituição mais próxima do novo domicílio. Além disso, o juiz determinará a devida comunicação ao conselho tutelar competente para acompanhamento. Segundo a justificativa, a interrupção da trajetória escolar resulta em imenso prejuízo para as famílias, já submetidas a pesado trauma psicológico e social, como explica o parecer da deputada Laura Carneiro, do PSD do Rio de Janeiro, lido na Comissão de Constituição e Justiça, pelo deputado Helder Salomão, do PT do Espírito Santo.
5: Tal medida protege ainda mais a mulher vítima de violência doméstica e seus dependentes, garantindo-lhe o direito fundamental à educação em meio a um contexto tão difícil de afastamento do lar em razão da violência doméstica.
4: O projeto que garante à mulher vítima de violência doméstica prioridade para matricular filhos ou dependentes em escolas próximas de sua nova residência segue para análise do Senado. Da Rádio Câmara de Brasília, Sofia Peçanha.
23: Comissões.
0: Avança na Câmara o projeto que cria uma estratégia nacional para enfrentar os impactos do vício em jogos.
1: A proposta já foi aprovada em todas as comissões temáticas da Câmara e está pronta para ser incluída na pauta de votação do plenário. A reportagem é de Maria Neves.
6: A Comissão de Saúde da Câmara aprovou o projeto do deputado Rui Carneiro, do Podemos da Paraíba, que institui uma estratégia nacional para cuidar de pessoas afetadas pelo vício em jogos e apostas, principalmente por meio da internet. O texto aprovado prevê uma rede de apoio formada por diferentes áreas do governo para enfrentar os impactos sociais e de saúde decorrentes do vício em apostas. De acordo com a relatora, a deputada Jandira Fegali, do PCdoB do Rio de Janeiro, devido à facilidade de acesso por meio do celular, a compulsão por jogos atinge uma parcela cada vez maior da população. Segundo a parlamentar, os mais afetados ainda são os homens, mas o problema já começa a atingir também mulheres e adolescentes.
7: E o que a gente vê é que em torno de entre 2% e 10% da população já começam a ter sintomatologia da dependência. Então é preciso que a gente institua uma política de prevenção, campanhas educativas, ao mesmo tempo de acolhimento, de assistência individualizada e confidencial. O Ministério da Saúde já faz hoje, já instituiu o teleatendimento gratuito, mas nós estamos estendendo todo esse tratamento, não só o SUS, mas também o Sistema de Assistência Social e a rede de atenção psicossocial.
6: Dentre as ações previstas na proposta, constam acompanhamento médico e psicossocial para os indivíduos e seus familiares. A medida prevê ainda a criação de grupos de apoio baseados na experiência, a realização de campanhas e a publicação de materiais didáticos, com foco especial na proteção de crianças e adolescentes e a cooperação com operadoras de apostas para detectar comportamentos de risco. Jandira Fegali defende também a limitação das propagandas de sites de apostas e o aumento da taxação das empresas de jogos online, conhecidas como bets. A deputada ressalta que, como a sede da maioria dessas empresas fica no exterior, o dinheiro também sai do país, o que retira recursos, inclusive, das políticas de atenção a pessoas que desenvolvem compulsão por jogos. A relatora lembrou que, recentemente, o país aumentou a taxação das bets, que era de 12% e vai chegar a 18%, mas, para ela, ainda é pouco. Segundo afirma, há países que cobram até 40% de imposto dessas empresas. Da Rádio Câmara de Brasília, Maria Neves.
0: O projeto que institui uma estratégia nacional para cuidar de pessoas afetadas pelo vício em jogos e apostas também já foi aprovado pelas Comissões de Finanças e Tributação e de Constituição e Justiça. O texto segue para análise no plenário da Câmara.
23: Saúde.
1: Comissão aprova projeto que prevê expansão da telemedicina nos municípios. A repórter Júlia Lopes nos conta os passos para a adoção da medida.
8: As teleconsultas têm se tornado uma alternativa para ampliar o acesso aos serviços do Sistema Único de Saúde, o SUS. Elas permitem atender um maior número de pessoas e chegar a regiões mais distantes no país. Nesse cenário, a Comissão de Saúde da Câmara dos Deputados aprovou um projeto de lei que cria a política de expansão da telesaúde no SUS. Atualmente, cerca de 10% dos municípios brasileiros oferecem serviços de medicina online à população, segundo o levantamento da Frente Nacional dos Prefeitos. Com a nova política, o governo federal deverá apoiar estados e municípios na ampliação desse atendimento, com prioridade para regiões mais vulneráveis e de difícil acesso. O texto prevê a criação de programas federais com apoio técnico e financeiro. Entre as medidas estão investimentos em conectividade, aquisição de equipamentos para unidades do SUS, capacitação de equipes e desenvolvimento de novos modelos de atendimento digital. A proposta também cria a Base Nacional de Telemedicina e Telesaúde, que deve integrar os dados de atendimento virtuais em todo o país, facilitando o acesso às informações de saúde. Para a relatora do projeto, a deputada Adriana Ventura, do Novo, de São Paulo, a iniciativa ajuda a enfrentar desigualdades regionais, amplia o acesso à saúde e permite a unificação de dados da população, como o prontuário eletrônico em um único sistema.
11: O objetivo, basicamente, é que a gente amplie isso com uma base única. Então, a gente precisa trabalhar interoperabilidade, precisa dar mais acesso para as pessoas, principalmente as pessoas que hoje não têm acesso. Então, o objetivo desse é fazer uma integração e fazer com que haja um compromisso dessa integração de estados, municípios e também planos de saúde que também atendem o SUS.
8: Os estados e municípios deverão incorporar a telesaúde em seus planos permanentes de cuidado, definindo metas e indicadores compatíveis com a realidade local. De acordo com o Ministério da Saúde, em 2025, 76% da população brasileira depende diretamente do SUS. O sistema realiza por ano 2,8 bilhões de atendimentos e conta com cerca de 3,5 milhões de profissionais em atuação. O projeto, que busca aumentar a participação da telesaúde no SUS, segue agora para análise na Comissão de Finanças e Tributação. Da Rádio Câmara de Brasília, Júlia Lopes.
23: Agricultura.
0: Comissão de Agricultura aprova a erradicação da leucena, planta invasora no Cerrado. O repórter José Carlos Oliveira explica os problemas causados pela praga.
12: A Comissão de Agricultura da Câmara dos Deputados aprovou a proposta de controle, manejo e erradicação progressiva da leucena, uma leguminosa originária da América Central. A planta exótica invasora se disseminou descontroladamente em vários biomas brasileiros, sobretudo em áreas do Cerrado, no Centro-Oeste. O autor do projeto de lei, deputado Otto Alencar Filho, do PSD da Bahia, lembrou que a leucena foi introduzida no Brasil como forrageira, ou seja, com foco na alimentação de animais de produção, como bois, porcos e cabras. Também foi usada na recuperação de solo. No entanto, a planta se desenvolveu rapidamente e passou a competir com a vegetação nativa, alterando os ecossistemas. O relator, deputado José Medeiros, do PL do Mato Grosso, concordou com a necessidade de controle da leucena.
13: É uma leguminosa muito aceita pelos produtores, porque tem alto índice de proteína para o gado, mas ela também se espalha de forma assim, muito avassaladora, e ele pede justamente a substituição gradativa dessa leguminosa para que não vire uma praga por todo o país. Porque ela produz bastante semente, é levada pelo vento, por passarinhos também. De um bem que se esperava, acaba causando um problema para toda a atividade silvopastoril.
12: Para o controle gradual da planta, o projeto de lei prevê campanhas educativas, linhas de financiamento, assistência técnica e extensão rural voltadas à substituição da leucena por espécies alternativas. Áreas rurais que cultivam a planta terão até 10 anos para erradicá-la. O texto ainda proíbe o plantio de leucena em áreas de preservação permanente, unidades de conservação de proteção integral, florestas públicas, terras indígenas e territórios quilombolas. A proposta de erradicação da leucena ainda vai passar pela análise das comissões de meio ambiente, de finanças e tributação e de Constituição e Justiça. Da Rádio Câmara de Brasília, José Carlos Oliveira.
23: Justiça.
1: Comissão aprova projeto que aumenta a proteção para vítimas de violência, exigindo que juiz escute a mulher antes de decidir pela revogação de medidas protetivas do agressor.
0: O projeto está pronto para entrar na pauta do plenário da Câmara, como informa a repórter Silvia Munhato.
14: A Comissão de Constituição e Justiça da Câmara aprovou o projeto que determina que, antes de decidir sobre a revogação de medidas protetivas de urgência do agressor, o juiz escute a mulher vítima de violência doméstica e familiar e verifique se ela não está em risco. Além disso, a proposta determina a realização da chamada audiência de admoestação para soltura de agressor em caso de revogação de prisão preventiva. É o que explica a relatora, deputada Laura Carneiro, do PSD do Rio de Janeiro.
15: E o juiz vai dizer para ele: olha só, o senhor, se descumprir, vai acontecer isso. Se o senhor deixar de cumprir as medidas protetivas, vai acontecer isso. Ou seja, ele de alguma maneira vai fazer com que o agressor repense qualquer possibilidade de reincidência naquela conduta.
14: A audiência deverá se realizar em até 48 horas da decisão de soltar o réu. As medidas serão inseridas na Lei Maria da Penha. Laura Carneiro defendeu que o contato com a vítima deve ser realizado pela equipe técnica da vara especializada, por equipamento da rede de enfrentamento à violência da região, de seu domicílio, ou ainda pelo próprio juízo da vara de violência doméstica e familiar. Entre as medidas protetivas previstas na Lei Maria da Penha estão a suspensão do porte de arma, o afastamento do lar ou a proibição de aproximação da vítima. A proposta que aumenta a proteção para a mulher vítima de violência deverá ser analisada agora pelo plenário da Câmara. Da Rádio Câmara de Brasília, Silvia Minhato.
23: Segurança Pública.
1: Pessoas que estiverem cumprindo medidas protetivas com base na Lei Maria da Penha podem ter suspenso o direito a ter armas de fogo. Proposta nesse sentido está sendo examinada pela Câmara. A reportagem é de Luiz Cláudio Canuto.
16: A Comissão de Segurança Pública da Câmara aprovou projeto que impede que pessoas que estejam em cumprimento de medidas protetivas com base na Lei Maria da Penha tenham ou comprem armas de fogo e munições. O texto aprovado é uma nova versão da proposta feita pelo relator, deputado Aloysio Mendes, do Republicanos do Maranhão. De acordo com a nova redação, a suspensão do direito a armas vira uma medida obrigatória até a revogação da medida protetiva ou o arquivamento do caso. Para garantir o cumprimento da lei, o relator incluiu a exigência de uma certidão negativa de medidas protetivas para quem queira comprar ou portar armas de fogo no Brasil. É uma mudança no Estatuto do Desarmamento. Ao juiz, caberia comunicar a decisão a diversos órgãos, como o Exército, no caso de atiradores esportivos, a Polícia Federal, para quem é caçador, e também às empresas de segurança, caso seja um emprego do acusado de agressão. Entre as mudanças feitas, o relator tirou do texto original a previsão de novas penas para tentativas de compra de armas, porque a legislação penal já prevê punições para uso e porte ilegais. Também ficou de fora a criação de novos canais de atendimento específicos, porque já existe o número 180 para denúncias de violência contra a mulher. O texto original tratava apenas do registro de agressão em inquéritos, mas o relator vinculou a proibição à concessão da medida protetiva. Aloysio Mendes acha que a vinculação dá maior eficácia jurídica e rapidez à segurança da vítima.
17: Nós temos estatísticas recentes que dizem que quase 58% dos crimes cometidos contra as mulheres são praticados com armas de fogo. Aprovamos na Comissão de Segurança Pública e Combate ao Crime Organizado por unanimidade. E esse projeto vai coibir ainda mais a prática desse tipo de crime.
16: O texto já foi aprovado pela Comissão de Defesa dos Direitos da Mulher e agora está na Comissão de Constituição e Justiça, mas pode ser votado pelo plenário porque está em regime de urgência. Da Rádio Câmara de Brasília, Luiz Cláudio Canuto.
23: Votação.
0: Oficiais de justiça e fiscais agropecuários podem ser incluídos entre as categorias autorizadas a portar armas. O repórter Antônio Vital tem as informações.
18: Ganhou o regime de urgência e pode ser votado a qualquer momento no plenário da Câmara, projeto que autoriza o porte de armas de fogo por oficiais de justiça e auditores fiscais federais agropecuários. O projeto altera o Estatuto do Desarmamento para incluir essas duas categorias entre aquelas que têm direito ao porte de arma. Hoje, essa autorização já vale para policiais, militares e outras carreiras ligadas à segurança pública, desde que cumpram os requisitos legais, como comprovação de capacidade técnica e aptidão psicológica. De acordo com a proposta, esses profissionais poderão portar arma de fogo de propriedade própria ou fornecida pela instituição, inclusive fora do horário de serviço, com validade em todo o território nacional, conforme as regras previstas em lei. Relator da proposta, o deputado Jonas Donizete, do PSB de São Paulo, argumentou que a medida reconhece o risco enfrentado por esses profissionais no exercício das funções. Segundo ele, oficiais de justiça e auditores fiscais atuam diretamente na execução de decisões judiciais e em atividades de fiscalização, muitas vezes sob tensão e ameaças. O porte de armas para oficiais de justiça foi defendido pelo deputado Coronel Meira, do PL de Pernambuco.
19: Porte de arma para oficial e oficiala de justiça, para poder se defender verdadeiramente de tudo que acontece na rua. Ele é o elo, exatamente, da justiça, dos tribunais de justiça com o povo brasileiro. E ele precisa ter um mínimo de conforto, que é poder, se quiser, estar armado para defender a sua vida e muitas vezes a vida de quem o acompanha no seu momento do trabalho em todos os locais, em todos os rincões do nosso Brasil.
18: Com regime de urgência, o projeto que autoriza o porte de arma por oficiais de justiça pode ser votado diretamente no plenário da Câmara, sem passar pela análise das comissões permanentes da Casa. Da Rádio Câmara de Brasília, com informações de Daniela Lessa, Antônio Vital.
1: Termina agora o Jornal Câmara dos Deputados, produzido pela Rádio Câmara. O programa teve trabalhos técnicos de Wellington Teles e a apresentação de Tessia Guimarães e Luciana Vieira. Uma boa noite para você.
0: A Voz do Brasil está de volta na segunda-feira. Boa noite e bom fim de semana.
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5: Alô, Chapecó, muito boa noite. Loveline, 32 anos falando de amor. O programa mais romântico do sul do Brasil está começando. O patrocínio é do Motel Momentos e nós abrimos assim o Love com a cantora americana Debbie Gibson, Perdida em Seus Olhos, Lost in Your Eyes. 10 e 7, boa noite. Bom ter a sua companhia.

0: Para você, muito boa noite. A revelação de 1988, a cantora americana Tracy Chapman. Baby, Can I Hold You? Antes você ouviu Rick Astley, Cry for Help, e Debbie Gibson com Lost in Your Eyes. Olha, em cartaz no cinema, no Shopping Pátio, tem bons filmes. Tem Todo Mundo em Pânico 6, Mestres do Universo, A Revolução dos Bichos, O Mandaloriano e Grogu, e muito mais. Então, que tal? Final de semana no cinema, pipoquinha, boa companhia, filme bom. Vou pedir para vocês me seguirem no Instagram, tá? Me segue no Instagram, @demadjflashback. @demadjflashback. E por falar em flashback, eu quero convidar a população de Chapecó. Presta bem atenção, você que adora flashback. Daqui a 9 dias, 14 de junho, um evento gratuito para a população de Chapecó, que adora curtir flashback, adora dançar flashback, mesmo que não dance, mas vai lá curtir. Tá todo mundo convidado, tá, para o flashback que vai acontecer no Boulevard Calçadão, ao lado da Avan. É o segundo flashback que nós estamos promovendo. O primeiro foi um sucesso, repercutiu em todo o estado. Segundo, 14 de junho, 15 horas. Tá? Convido a população de Chapecó para ir lá, curtir, dançar, fazer vídeos, postar os vídeos depois nas redes sociais. Vai ser muito legal. Anos 70, 80 e 90 no repertório. Comigo, Dema e meu parceiro do Rox. Vamos estar lá tocando flashback. 15 horas de domingo, 14 de junho, no Boulevard Calçadão, com apoio da Secretaria da Cultura. Um evento gratuito para a população de Chapecó e para quem ama flashback, para curtir, para dançar. Leva pipoquinha, leva cadeira, leva o chimarrão, pô, vai ser muito legal. Olha, se você vai conseguir ficar parado, eu não sei, tá? Mas é uma programação de flashback, porque assim, para quem não sabe, o flashback é do rádio. O flashback foi criado pelo rádio nos anos 70, e o que nós tocamos é a playlist do rádio. Então tá todo mundo convidado. Marque na agenda. 14 de junho, Boulevard Calçadão. Daqui a pouquinho tem Bryan Adams aqui no Love.
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0: Boa noite pra Iva, pra Regina e pro Rock Scusiato. Boa noite pra Alice. Professora Kátia e Klebs. Alô, Grupo Like, grupo de dança. O principal grupo de dança de Chapecó. Aquele abraço. Everything I do it for you. No Love, Bryan Adams.

0: Same Mistake com James Blunt. Lana Rich, Shania Twain, Endless Love e Brian Adams, Everything I Do It For You. Eu quero cumprimentar esse camarada que é muito gente boa. É o Scalvi do Motel Momentos. Scalvi, grande abraço, meu amigo. Obrigado por você apostar aqui no Love. Já está conosco há 3 anos aqui no Love Line. Sem interrupção, que legal, viu, Scalvi? Muito obrigado. É isso aí, gente. 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Love Line, volta já, vai ter Paulo Ricardo e muito mais. Vamos até a uma.
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0: A Dilce manda um beijo pro grande amor da sua vida, o Caidão, o herói da patrimonial. E ela fala o seguinte: Caidão, estou amando você, tá apaixonada, viu? Valeu, Dilce. Muito bem. O grande cantor, quem tá nos honrando agora com a sua audiência, gente, é um cara famoso, viu? Ele é, além de cantor, ele é compositor, ele é violinista, ele é baixista, tecladista, baterista, guitarrista, produtor. O cara é fera. Ele é famoso e está aí nos honrando com a sua audiência. Alex Dias. Está em Quilombo? Ele é amigo do Michel Teló, cara. Grande, grande Alex Dias. Esse cara canta demais, hein? Também Sandro Santos curtindo Love. O Humberto do bairro Santa Maria. Manda um beijo pro grande amor da sua vida, a Luzete. Muito bem. Também Simone Penn, com seu grande amor, José Sotoriva. Aquele abraço. É Love Line, né? 32 anos de Love Line, falando de amor, vivendo de amor, o mais romântico do Sul. Muito bem. Alex Dias pediu Fábio Júnior. Essa música, poxa, tem uma letra assim fantástica, viu? Uma letra que vai emocionar você que já passou por uma situação assim parecida, né? Sabe? É só você ouvindo para entender a letra. Essa música está no disco de 1984, foi sucesso em 85. Foi da novela A Gata Comeu. Está no disco nacional. O nome da música é Choro. O Fábio estava inspirado quando gravou essa música. Foi muito bem produzido, muito bem orientado pelo seu produtor na entonação da voz, porque ele canta com emoção aqui. Aí eu fico imaginando o Fábio há 41 anos atrás, com fone de ouvido, cantando essa música, entonando a voz, né, ouvindo, sentindo a emoção daquele instrumental e da letra. Fantástico, viu? Então, ouça essa música do Fábio Júnior, Choro, pedido do grande cantor, do famoso Alex Dias. Caramba, hein? Olha o instrumental.

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Bem, esse cara que você acabou de ouvir é o Thomas William Standen. É o nome dele de batismo. Filho de ingleses, mas ele nasceu em São Paulo. É o Terry Winter, música de 1971. Or Love Dream. Roberto Carlos, Não Se Esqueça de Mim e Choro com o Fábio Júnior. Cumprimentar todo mundo que está aí nos honrando com a sua audiência. Bom ter a sua companhia. O Maurício está ouvindo em Concórdia. Valeu, Maurício. Também Eliane, ela está ouvindo em Bombinhas. Ed Chapecó está ouvindo em Bombinhas. Muito bem. Eu sou amarrado em década de 70. Outro cantor brasileiro que gravou no idioma inglês foi o Dave McLean. Essa aqui é Me and You, Eu e Você. Fez sucesso nos anos 70. E você relembra aqui no Love, hoje, tocando década de 70 também. Foi demais.

Eu toquei essa música na primeira rádio que eu trabalhei, no ano de 1986. A banda americana de Los Angeles. Toto, nós falamos Toto, mas eles falam Toro. E é nome de mulher, Lia. Love Line, fortes emoções. Love Line, 32 anos. A sua linha direta com a emoção.

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2: Até a uma, a sua linha direta com emoção. O Ricardo Machado, popular Caidão da Patrimonial. Um abraço pra galera da Patrimonial, o herói da Patrimonial, tá curtindo. Ele manda pra Dilce o seguinte toque: que bom que você entrou na minha vida. Você está me fazendo muito bem. Bom sentir a tua presença, teu carinho. Bom amar você. Grande Caidão. Ele aproveita aqui para fazer um pedido. Dilce, você quer casar comigo? Eu quero casar com você. Você é tudo para mim. E ele manda essa música para Dilce. Amor sem limites. Ricardo, Patrimonial, para Dilce, sua colega e amada.

Eu quero mandar uma boa noite pro Lauri José e a Lu, curtindo Love. Nós tocamos essa música pela primeira vez na West Capital de CD, em 1993. La Solitude, né? Laura Pausini, Love Line, Fortes Emoções.

0: Boa noite pra Aline, que tá curtindo. Valeu, Aline.
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Na sequência, sucesso de 1987, a banda sueca, de sucesso mundial, uma banda que tem uma legião de fãs no Brasil. Estou falando de Europe Carey, é nome de mulher. 28 para meia-noite. No vocal, John Tempest, uma voz peculiar, fácil de decifrar. A gente sabe quando é Europe pelo timbre da voz dele. Então,

Europe, para quem não sabe, é uma banda que surgiu na Suécia em 1982, sempre cantando no idioma inglês. Gary. Muito romântica.

Little Texas, My Love, tocamos em 93 da West Capital de CD. Agora 15 para meia-noite. Na sequência, Take That com Back for Good. O Love segue, o Love continua até a uma. 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

Madrugada de sábado, dia 6 de junho, meia-noite 1, na sequência Paul Young, música de 1985.

Elton John, The One, meia-noite 18. Uma excelente madrugada de sábado. Tears for Fears, Woman in Chains e Paul Young, Every Time You Go Away. Amigos vigilantes, motoristas de aplicativo, amigos da PM trabalhando, Hospital Regional UPA, bom trabalho. Na sequência, Roupa Nova, do disco de 1987, A Força do Amor.

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1: Meia-noite e 55.
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1: 3:16.

Obrigado. Tuco Marcondes.

0: 3h57.
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1: Quatro e 26.

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2: Muito bom dia, Chapecó e toda a região! Que alegria estar aqui com vocês no sabadão 6/6/26. Ô, louco, meu! É coincidência! Com o Grupo Quero Quero, com Leonardo, Rogério Melo, com o Pago Nativo, Grupo O de Casa. É um show de músicas gauchescas desde as 4 horas da manhã. 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

todos os mateadores que estão chegando agora, com mate da esperança na mão, com o verdinho da esperança, bom final de semana pra ti aí, bom mate, e a galera que tá trabalhando, tá peleando, levanta o volume do rádio, tem os

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0: que vamos! Bom dia, bom dia, bom dia, turma do Zeps! Galera que está ouvindo a rádio em todos os cantos deste Brasilzão! Nossa lindíssima Chapecó com 12 graus de temperatura na manhã de hoje e a previsão de um final de semana que vai ser lindo, vai ser sensacional! Faça seus planos, faça seu trajeto nas rodovias para quem vai visitar alguém aí, visitar os parentes, os amigos, ou quem vai ficar em casa aí também aqui na região vai ter um final de semana muito bacana, com máximas de 21, 22 graus, não fica quente, não fica frio, dá pra aproveitar bastante, né? Chuva só na segunda-feira e terça-feira, especialmente terça-feira, dia 9. E hoje tem seleção brasileira, último jogo antes pra Copa do Mundo, com 4 atacantes, Rafinha, Vini Júnior, Igor, Thiago, Lucas Paquetá, o Brasil pega o Egito de Salah, de Trezeguet. E só também, porque os Zets, não sei se tem mais alguém importante no time. Acho que tem mais um aqui que é bom mesmo. O resto é mais ou menos, né? Então vamos lá. Hoje o jogo do Brasil, que vai acontecer às 7 horas da noite, horário de Brasília. E amanhã o jogo da Chapecoense.
1: Chapecoense
0: contra o Avaí, meu cambaleante aí, pra ver se consegue fazer um milagre futebolístico amanhã às 11 horas da manhã. E fazer o convite pra quem já tá acordadíssimo. Tá por onde? Na empresa, tá na sua casa, tá mateando o seu apartamento. A Alexa está ligada na melhor, o radinho de pilha.
2: Haja coração.
0: Mande o seu alô e a sua mensagem para o nosso Bom Dia Sul. Então vamos atender o povo aqui, ó, das 5 e pouco da manhã. Bom dia.
3: Cadê o Matheus?
0: Bom dia.
3: Tamo nós aí na Oeste Capital aí, adorando. Tapetão aí, enterrada, fumaça aí, mandou no ar aí, rumo ao Chapecó. Mas se você não escutar a música aí, Matheus. Do Baitaca, Fogão a Lenha. Parece Pojinha aí também, que tá vindo lá do Paraná. Sentido de São Mateus ao Chapecó também. Positivo, meu amigo. Agradeço e atendido.
0: Rapaz, tá bom, vai ser agora mesmo, viu? Aproveitar agora que não passou das 6 da manhã. Vamos tocar aqui o fogão ali do Baitaca. Valeu, garoto, valeu, Dionísio. Bom dia!
4: Matheus, Monipão. Primeiro ponto, quase encerrando o plantão. Até às 6. Toca quarto 12 hoje para curtir. E se tiver algum sorteio, quero participar. Um abraço, um ótimo sábado, Matheus.
0: Valeu, garoto. Um beijo pra ti, Simone, e a turma do aeroporto. Bom dia pra turma toda lá, viu? Mandou aqui sábado do Reis. Sim, hoje vai ter o sorteio, que vai ser ao meio-dia, tá bom? Ao meio-dia aí com... Acho que vai ser a Duda que vai estar com a gente hoje aí, viu? Simone e o povo do aeroporto, vamos que vamos! Adelita de Fátima, minha amiga, como estão as coisas aí? Um beijo pra você, um bom final de semana! Que Deus te abençoe sempre aí, viu? Os atuais pra começar! Bom final de semana! 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

0: Essa é boa, hein?
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1: Vamos, Gaiteiro!
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0: Lamena, os pratas da casa, com Zezé de Camargo, Luciano, no nosso Bom Dia Açúcar, teve mais cedo por aqui ainda o Baitaca, teve o Cheguri, o Rui Biriva e os atuais no comecinho do Bom Dia Açúcar. 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
1: Che, vamos ali ver como é que tá a água e já voltamos com o Bom Dia Sul.
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0: Cantagalo Velho. Previsão tá chegando, final de semana bonito, de sol pra Chapecó, sabadão agora de manhã com 11 a 12 graus pra começar amanhã e à tarde batendo 21 a 22 graus. Domingo a mesma coisa, 12 de manhã, à tarde 21 a 22, quem sabe à tarde algumas pancadas isoladas na região, mas pouca coisa. O sol vai predominar até segunda-feira à tarde, tá bom? Serão dois dias e meio seguidos de sol, dias bonitos. Segunda, dia 8, 11 graus de manhã, tarde 21 também, é repeteco aqui do final de semana. E aí segunda-feira à noite começa a mudar um pouco o tempo, por isso que terça-feira, dia 9, tá marcando bastante chuva aqui pra madrugada, pra manhã, pra tarde e pra noite. Então terça-feira bem fechada, com temperaturas mais fechadas na casa dos 13 a 15 graus e não passa muito disso não, a variação muito, muito pouca. E aí quarta-feira depois de novo a gente vai ter um dia nublado alternando períodos de sol, com temperaturas de 8 a 9 graus de manhã e 20 à tarde. E na quinta-feira também teremos instabilidade. Todos os dias aqui, ó, a partir de segunda-feira à noite, com um pouquinho de chuva aqui, viu? Quinta-feira até com uma certa quantidade maior. Terça também, mas quinta também aqui, especialmente pela parte da tarde. Quinta-feira, dia 11, temperaturas de 13 até 20 graus. Quarta, não tanta chuva assim, mas o dia fica mais fechado também, sem muito sol, tá bom? Vamos aproveitar. Sábado, domingo e segunda-feira de sol pra nossa Chapecó. Informações de Windy e Climaterra de Ronaldo Coutinho.
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0: Para acordar no final de semana.
16: Atenção!
0: Deixando pra galera das firmas trabalhando. Pra galera nas estradas oestinas, paranaenses, rio-grandenses. Pra galera do aplicativo em todo o Brasil. E pra galera aqui de Chapecó, nos bairros do centro. Hora de levantar. Vamos pra galera aqui, ó. Bom dia, Su.
17: Bom dia, Matheus Montenegro. Tudo bem? É o Paulo Renato. Do acesso ao aeroporto. Rumo a Caibi. Vamos lá trabalhar um pouco, dura. E fica a dica aí. Deus ajuda quem madruga, mas também não é pecado ficar dormindo, só que tem que estar de ouvido na Oeste Capital.
0: É isso aí, é isso aí.
17: Abração aí. E queria ouvir a música aí. Da tua escolha aí. Pode ser uma bandinha aí, só pra animar amanhã, hein?
0: Vai ser, vai ser. Paulo Renato, aí você disse tudo. E bom descanso, quem vai tirar um descansinho no final de semana. Vai ser Céu e Cantos daqui a pouquinho, já no teu pedido, então, pra gente poder aqui já entrar no clima da festa junina da Colônia Sela, que promete 3 mil pessoas hoje na Colônia Sela, hein? A Colônia Sela vai virar um município, vai ser emancipada por alguns momentos. Matheus, bom dia pra vocês. Aqui é Dini Skill, passando pra desejar um sábado abençoado pra todos nós. Matheus, que Deus sempre nos abençoe, que Deus nos proteja em mais um final de semana. Valeu, minha amiga, tudo de bom.
18: Volta, menina.
0: Bom dia, Matheus. Aqui é a Lu, da Lavanderia do Hospital Regional do Oeste. Quero pedir a música do Fred Gustavo, então valeu pra nós aqui, ó. Simone, Luciane, estamos findando mais um plantão abençoado. Bom fim de pra você, Matheus. Estamos sempre ouvindo a Oeste Capital, viu? E se não for a Oeste Capital, fuja, louco!
19: Sensacional!
0: Alô, é meninas da Lavanderia do Hospital Regional!
20: Brasil!
0: Enorme pra você, Simone, pra Luciane, que vocês possam aproveitar bem aí o trabalho de vocês, né? Que você possa aproveitar também o final de semana, tá bom? Daqui a pouquinho, Fred e Gustavo pras gurias da lavanderia, que é legal! Alô, Hospital Regional! Ô, Matheus, bom dia pra ti, banda aí pra nós, Doce Pecado, levando o troco, é o Lobo dos Olhos Verdes, assombrando as madrugadas, é o que o Havaí vai levar amanhã, vai levar o troco, rapaz! Eu não sei se vai ser um troco grande, vai ser 50 centavos, né? Um troco negativo, né? Tomara que não, né, Lobo? Abração pro amigo, viu? Tudo de bom, meu amigo Lobo!
21: Bom dia, Matheus, tá por de cá. Obrigado pra música, tiradora da Elite, conteúdo da Audição Pai, se for possível. Um mulher escuta que me trouxe Janete nos Orosso, mano, chá de palito. Se preparando pra mais um dia de lido. Abraço a todos, bom sábado, bom final de semana.
0: Pro amigo também, abraço, tá bom? Bom final de semana. Muita gente por aqui, quem está chegando, fica à vontade, 3361-3130, mande o seu alô em áudio, em texto, pode ser em foto, em vídeo, tá valendo. Céu Encantos!

0: vivo com Doce Pegado, Teodoro Sampaio, Céu e Cantos, um show de músicas, os pedidos da audiência.
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0: 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Hoje tem Brasileirão Série B. A Série B não para durante a parada para a Copa do Mundo. A gente vai ter jogos em todas as rodadas normais. E hoje o começo da rodada, então. Na verdade, é o segundo jogo, porque teve Operário 2, Juventude 1 já ontem à noite, tá? 2-1 pro Operário. E hoje, às 11 horas, Criciúma e Londrina. Horário diferente, né? Sábado, às 11 horas, no Heriberto Rios. Amanhã, CRB e São Bernardo. E na segunda-feira segue rodada com América e Atlético de Goiás e Vila Nova e Botafogo de São Paulo. Hoje tem a final também da Copa do Nordeste, Vitória e Fortaleza. O jogo vai ser no Barradão, o jogo vai ser às 4 horas. Primeiro jogo, 2-1 pro Vitória na casa do Fortaleza, que tem o João Ricardo, ex-chapecoense, jogando por lá, o goleiro titular. E o Vitória, comandado pelo ex-chapecoense Jair Ventura, o Jair Adventure. Então, 4 horas hoje, horário de Brasília, Vitória e Fortaleza. Jogo bem interessante também na final da Copa do Nordeste. Temos vários jogos aqui pela Série D do Brasileiro, mas sem nenhum aqui dos catarinenses. E o grande destaque de hoje é a seleção brasileira, que joga em Cleveland, Estados Unidos, contra o Egito, no Cleveland Brown Stadium. Amistoso final em preparação para a Copa do Mundo. Teremos aí, certamente, né, casa cheia, 7 horas da noite. O Brasil vai ter mudanças. Douglas Santos assume a titularidade na vaga do Alexandro. O Lucas Paquetá e Igor Thiago são as novidades no ataque, nas vagas do Luiz Henrique e Matheus Cunha. Gabriel Magalhães vai ser preservado por cansaço e Léo Pereira, Jesus, vai assumir o lado esquerdo da dupla de zagueiros. Então, mais ou menos aqui a escalação do Brasil, a provável escalação com Alisson, Wesley, Marquinhos, Léo Pereira e Douglas Santos. Casemiro, Bruno Guimarães, Lucas Paquetá, Rafinha, Igor Thiago e Vini Júnior. São 2 jogadores de meio de campo e 4 atacantes do Brasil. O Egito tem o maior artilheiro da seleção egípcia e ídolo nacional, Hassan, que vai tentar surpreender o Brasil. Ele está bem, inclusive, nos amistosos recentes. E também tem o Mohamed Salah, do Liverpool, e o Omar Marmoush, que joga no Manchester City. O Trezeguet e o Mohamed El Shannai, que é muito experiente também, são alguns destaques da equipe do técnico Hossam Hassan. Então, Brasil e Egito hoje às 7 horas. O jogo vai ser em Cleveland, Estados Unidos. Brasil no seu último amistoso antes da Copa do Mundo. E amanhã tem a final da Copa Sul-Sudeste, com transmissão a partir das 10 horas da manhã. Havaí, Chapecoense, Chapecoense, Havaí, aqui em Chapecó. E lembrando que a Chapecoense precisa fazer 3 gols de diferença. Pode ser 3-0, 4-1, 5-2, para levar para os pênaltis a decisão, ou 4 gols de diferença para ser campeão no tempo normal. Minha Nossa Senhora, viu? Ontem Matias trazia algumas alterações do time, né? É amanhã, então, 10 da manhã, nossa transmissão da 93.3, direto da Arena Condá.
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0: Esse é o nosso Bom Dia, Su! Que alegria! Que alegria saber que você tá com o rádio ligado, radinho de pilha, elétrico! Pode ser Alexa, pode ser smartphone, notebook, o seu computador está valendo de todos os cantos, de todas as formas. Ouvi a 93 de manhã aí pra tirar a tiriça, tirar a preguiça do corpo. Tá 12 graus em Chapecó na manhã de hoje. E nós vamos pra galera! Ô, Matheus, bom dia aqui. De esquina, encerrando aqui o do TRB de vigilante, trabalho de vigilante hoje. Ótimo final de semana pra vocês em Xaxim, na escuta da melhor. Acorda, coração verde do Oeste! Vamos, Xaxim!
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0: Coração pra aí de esquina e a galera toda aí. Ô, Matheus, bom dia, tamo aqui no Goiás. No, tá longe! Tamo aqui na escuta do programa, tomando mate, e se for possível, manda música pra nós do milionário José Podre de Rico. Tá bom, quem que mandou aqui, ó? Oh, Cladir C, oh, que legal, cara. Vamos que vamos.
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0: Quem mais está por aqui? Matheus, bom dia. Bora pro segundo turno hoje. Toca aquela música do César Oliveira e Rogério Melo lá na fronteira. Tá bom? Música boa demais. E um Red Bull pra aguentar aí, ó. Que é isso? Quem que é? Ivaldo Bueno. Som torando na melhor. Pra amigo que tá no trânsito aí com Red Bull já na mão, né? Red Bull te dá asas. Tá voando aqui o Nivaldo. Que é isso, cara? Já vou tocar a música pra amigo aí. Lauri José! Bom dia pra amigo aí, Matheus. Tudo bem? Bom final de semana pra todos, pros ouvintes todos. E pra você, meu amigão do coração. Aquele abraço, Lauri, pra você também. Tamo junto, meu amigo. Bom final de semana. Bom dia, Brasil!
9: Fala, Matheusinho. Bom dia, bom dia, bom dia. Michael Jackson por cá aí, sentindo a concórdia, juntamente com o amigo Jean, da Coca Transportes aí, positiva. Vamos ali fazer um descarrego aí, tudo de bom pra nós aí. Manda um abração no Tela Pasforte aí, da Machado Pasforte. Valeu!
0: Valeu, gurizada! Abração pros dois, alô, dupla dinâmica, vamos que vamos! E dele, que dele! Ô, Matheus, bom dia pra ti aqui, ó, tudo na bênção. Prega moda pra nós aí, porcelanato do Cleiton Borges, GGs. E hoje, folguinha, baita sabadão pra todos. E aquele upa pra galera, é o gremista Douglas. A todos que estão aí aproveitando o final de semana pra descansar. Vão tirar um tempinho na boa agora, né? Bom descanso. Descansar a mente, descansar o corpo é bom também de vez em quando, né, Douglas? Um abração para o amigo! Daqui a pouquinho, Cleiton Borges. Bom dia!
10: Bom dia, aqui é Nazari.
0: Ah, pode falar, amigo. Quem
10: encontrou a chave do meu carro, é do Mitsubishi, tem uma chave de cadeado também. Se alguém encontrar, pode entregar na loja Nazari ou nesse mesmo telefone o recado, que daí eu dou uma gratificação. Muito obrigado.
0: Ô, seu Ademir, abraço para amigo. Até ligou aqui na rádio, né, pedindo se alguém encontrar a chave de uma Mitsubishi, tem um cadeado junto, né? É uma chave que vai funcionar ali só no veículo do Nazari. O Nazari paga gratificação, tá bom? Então, chave perdida. Perdeu a chave aqui em Chapecó, senhor Ademir. Qualquer coisa, manda mensagem pro WhatsApp da rádio aqui, quem encontrar. Bom dia.
11: Bom dia, Matheusinho, Rosilando, presidente Médici. Oi. Sábado abençoado dos nós, bora trabalhar. Toca o milongueiro para nós e amanhã dá lixado porque nós somos guerreiros. Estarei lá, bora trabalhar para amanhã ver jogo.
0: Valeu, garota, amanhã dá liberdão. Vamos, Verdão, reage, meu. Chacoalha esses caras aí, rapaz. Tudo de bom, garota. Bom dia.
12: Bom dia, Matheusito. Bom dia, bom dia. Carlinho por cá.
0: Ó, parceiro.
12: Pindamonhangaba é o palco do momento.
0: Não, já. Aí em São Paulo. Estou
12: acelerando em busca ali do capital do Bang Bang Positivo. Ótimo e abençoado sabadão aí a todos aí da Oeste Capital, toda a galera da rodagem, galera do GFO, Grupo Facção do Oeste. Pra todo mundo que tá na escuta da programação e positivo, Mateuzito! Aquele valeu, abraço lá e tudo de bem!
0: A galera do aplicativo! Vai tendo internet, um fiozinho de internet. Bom, se bem que hoje estão tudo equipado com Starlink, os caminhão aí, tá? Tá legal demais, né? Valeu, Carlinho, tudo de bom! Ai, o Tiagão está por aqui também! Tiago Motora de aplicativo faturando. Cadê os motores de aplicativo? Os taxistas de toda a região aí também já acordados ou que viraram madrugada dele faturar no final de semana! João Chagas Leite! Ah, essa boa demais!

0: Sim, vamos ali ver como é que tá a água e já voltamos com o Bom Dia Sul.
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13: Estamos de volta.
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13: Bom dia, povo brasileiro! Bom dia e bom final de semana! 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Temperatura de 12 graus em Chapecó na manhã de hoje. 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Bom saber que você tá por aí, deixando o seu alô e o seu bom dia!
15: Bom dia, Mateuzinho! E Márcio do Rio Grande, tchê!
13: Não, tchê!
15: Carregar mais uma hoje, né? Faturar mais uma. E estamos em busca do último pacotinho amarelo para fechar bem a semana aí. E depois descansar um pouco aí com a família e curtir o final de semana. Pedir uma música aí, mandar toda bagunizada, toda a equipe aí da empresa Renner aí do Mercado Livre aí. E mandar um abraço para todos aí que estão na Tapetão Preto aí. Que Deus cuide de todos nós. E é isso aí. Um abraço pra todos da rádio aí também.
13: Ô, pro amigo também, viu?
15: E se não for o Oeste Capital...
13: Fuja logo, povo brasileiro! Alô, Rio Grande do Sul, abraço pra vocês aí. O Leocir Copati tá aí. O que que tem em cima do fogão ali? Amendoins! Caramba, rapaz, aí é bom demais, viu? Canta, galera! Matheus, estamos aqui, ó. Muitas tarefas na chácara hoje aqui em Guatambu, mas sem Mateal não vou. Ó, essa música é boa, viu, Leocir? Vou deixar pronta a música pro amigo, viu? Com o mate na mão! O Ricardo Vigilante por aqui também. Bom dia, Matheus! Se preparando para mais uma escota Chapecó Chuí com peças de pré-moldado. Caramba, rapaz, lá no final do Rio Grande! Brasil. Que bacana, cara! Boa viagem pro amigo aí! Manda abraço pra galera. O papagaio, falar até papagaio fala. Linguiça, o Beronha, o Azedo, o Urubu. E não podia faltar eu, né? O Gordo. Que é isso? Aquele abração pro amigo Ricardo. Abração pra ti, cara. Toda a gurizada da escolta. E uma boa viagem pra vocês aí. Que é isso, cara? Chuí no Rio Grande com as peças de pré-moldado. Abração pra ti. Cara, e que prazer receber a mensagem. A galera toda ligada na melhora aqui. Ó. Bom dia!
16: Bom dia, Martins. Mano, uma música de Maria Mendonça, me escutar. Eu vou no banho do Aramuto.
13: Tá bom, um abração para amigo Vanderlei Pazini. 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Tem muito mais aqui, ô Matheus, bom dia, amanhã é dia de sofrer de novo. Sofrer na arena. Quem que mandou aqui, ô? Pedro de Bortolo. Abração pro amigo aí. Vamos, Verdão! Reage, meu Verdão! Abração pro amigo, bom final de semana. Matheus, bom dia pra ti. Tamo aqui mateando a minha amada e eu, a esposa Eliane. Cheguei ontem de viagem. É aqui o Antônio Marcos do Palmital, BBC Guindaste. Ô, louco! Aí é potência!
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13: Galera dos Guindaste, turma das máquinas pesadas dos gigantes. Abração pro Marcos, pra Eliane aí, pro casal maravilhoso, que vocês possam aproveitar bem o final de semana juntos aí. 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Matheus, bom dia pra vocês todos aí. Abração pros clientes também da Super IP, levando a comunicação até vocês. Ótimo sábado. 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Tá bom? E o mate tá pronto, tá acontecendo, né? Como diria o velho milongueiro, né? Sem mate eu não vou, Laírton. Ai, ai. É música pra galera!
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0: Vamos lá fazer um ótimo final de semana, embarcando aqui no barquinho do nosso Bom Dia Sul, na reta final do trajeto. 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Bom dia, Su!
1: Bom dia, Matheus! Jackson Tirão do Arvoredo, passando por Chapecó, levando Mariana e Marie.
0: Ó!
1: Para Palmitos.
0: Dupla!
1: As meninas aí do Sub-12 de Arvoredo, que vão jogar junto com a Female, na Liga Catarinense.
0: Opa, que legal!
1: 3 jogos hoje o dia todo em Palmitos.
0: Corregurias!
1: Celso ao Sul, para nós curtir durante a nossa passagem por Chapecó.
0: Legal. Um abraço pras meninas.
2: Acorda, meninas.
0: Ô, Matheus, bom dia pra ti. Abraço. Se preparando pra carne. Aquele porquinho gostoso. É, quem que mandou pra nós aqui, ó? O Valdecir. Já tá com o mate pronto aí, Valdecir. Daqui a pouquinho, né? Vai sair o churrasco.
3: Bom dia, Matheus. Bom dia aí, a rádio mais ouvida aqui do Oeste. Estamos aí tomando um chimarrãozinho, levantando cedo, escutando o programa de vocês, é. Aproveitando, oferecer um programa muito bonito de vocês aí para os meus amigos, principalmente para o Panda, para os amigos, e a gente se encontra no final de semana aí. E desejar um bom final de semana para vocês e da rádio também. E que Deus abençoe todos, que Deus proteja vocês da rádio e nós também aqui. Que sempre estão apreciando esse belíssimo programa de vocês aí.
0: Cara, muito que obrigado aí, viu?
3: Aqui do bairro São Pedro, beleza?
0: Ô, meu amigo, ô, seu José Carlos, cara, obrigado aí, né, por estar acompanhando a gente. Abraço pros amigos! Todos os parceiros aí! Ô, Matheus, bom dia pra ti, fazendo um pãozinho e ouvindo a rádio. Ô, delícia, ô, delícia! Toca pra nós uma do saudoso Pedro Hortaça, nos deixou recentemente, né? É a Áurea de Guatambu. Alô, Guatambu, é nóis na fita aí! Abração a todos os nossos amigos vizinhos aí de Chapecó. Pessoal de Cordilheira que mandou mensagem.

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0: 12 graus, 7 e 1. Bom dia, bom final de semana. Chegou o fim de o 1º de junho. 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

apertem os cintos que estamos chegando com o nosso som e café na velocidade da luz. No final de semana vai ser muito mais divertido. Estou pressentindo que será um bom final de semana para todo mundo, com tempo bom, temperaturas excelentes. Espero que você possa curtir muito bem com a tua família, quem está trabalhando possa aproveitar o trabalho também, né? E vamos lá fazer um ótimo fim de juntos aqui na 93.3. Lembrando que hoje nós vamos sortear o grande kit junto com o Supermercado Cristo Rei, Sábado do Rei, mais nome completo. Está valendo uma cesta de produtos da Sadia e Perdigão. Estou vendo aqui pizzas, muitas, chickens, lasanhas, tem margarina, tem hot dog, calabresa, quem mais tem por aqui, ó? X-picanha, é um monte de coisa aqui, né? São dezenas de produtos da Sadia e da Perdigão. Para os nossos ouvintes, alguém vai ser contemplado hoje pela parte da manhã. Alguém vai levar nome completo, mais Cristo Rei, para participar do sorteio de hoje, do Sábado do Rei. E lembrando que temos aqui uma seleção de músicas incrível, mas como nossa audiência é sempre muito qualificada, estamos abrindo aqui sempre para a sua solicitação, a sua mensagem, o seu pedido musical de nacionais e internacionais dos anos 70, 80, 90 e 2000, que já é flashback, o tempo tá passando. Meu pai, 3361-3130, um final de semana maravilhoso para todo mundo. Eu sou Matheus Montenegro e vou estar com vocês aqui até as 9 da manhã.

0: que estamos em ritmo de Copa do Mundo, uma seleção de músicas pra galera, Secret Service e Diana Ross aqui, as duas primeiras.
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0: Ajeite o seu relógio, 7h20 neste momento. 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

0: agora 7h32. 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

0: Vamos lá.
1: 6/6/26.
0: Isso aí. Meu.
1: Tá pegando fogo, meu. E que legal saber que tem toda essa turma com a gente. Galera que tá com a gente nas mecânicas, tá com a gente no seu negócio, no seu comércio, boas vendas aí. É um sábado importante de vendas, o primeiro sábado do mês. Então, pra turma que está aí na correria e nas vendas, o sinalzinho da esperança. Matheus, bom dia, meu nome é Andriane Bonfim, não é Andreine, não é Adriane, é Andriane. E coloca no sorteio aqui do Cristo Rei, valeu, valeu Andriane, tudo de bom pra ti, garota. Gerson Serafini deixou também o nome completo, mas Cristo Rei pra hoje. Matheus, Paulo César Cote, aqui em Chaxim, escuta, roda pra nós Pink Floyd, qualquer uma aí, valeu garoto, tamo junto Matheus. Aqui o Jefferson, do Pastos Fortes, sempre na escuta da melhor, quem sabe uma Tina Turner hoje. E aguardar Chapecoense, tô triste, mas vai que dá, né? Valeu, um abração pro amigo, ele já tá triste hoje, né? Hein, Jeff? Vamos ver amanhã, 1 da tarde, mais ou menos, o que, que vai acontecer aí. Abraço pro amigo! Vem, vem, vem chegando!
2: Bom dia, do Oeste Capital, quero participar aí da concorrer, Alexa. Toca Beto e Júlio. Se não for o Oeste Capital, boa, fuja,
1: já gente. Louco, 10 horas vai tocar aí, viu? Abração pro amigo aí, o pessoal da Pormad Portas. Ó, que legal, alô, Pormad, nossos amigos, parceiros e ouvintes. A Lourdes Otovis, ou Otovis, está no Saic, né, deixando um abraço pra gente aí. Quer ganhar um prêmio, né, da Perdigão e Sadia, na parceria aí também do Cristo Rei, então está valendo. Alô, Saic, Ivanes Garbosa, o Ivani. Matheus, estamos aqui também, deixando um bom dia pra todo mundo. Ronivaldo Pitini, Alex Reza. Matheus, bom final de semana pra todo mundo. Rafael Machado de Moura. Bom dia, pessoal da Oeste Capital. Bom dia.
3: Bom dia, Matheus. Eu ouvi Davi, pô, de carro, motor, de aplicativo, sempre ouvindo a melhor. Me coloca aí no sorteio do Cristo Rei aí. Um ótimo saldo pra nós. Aquele abraço.
1: Valeu, abraço. Bom dia, Matheus. Aqui, Vanderlei Fazolo, na escuta da melhor. Cisquete, pedido aqui de quem, cara? Deixa eu ver. O Carlinho. Bah, eu não sei se tenho aqui equalizado essa aqui, ó, Strangers by Night, mas acho que eu tenho outra aqui, tá, Carlinhos? Então, fique ligado, tá bom? Fique ligado que estamos preparando o seu pedido, já está aqui no setor da cozinha. vamos assando. Alô, Juliana de Cordy City. Bom dia, Matheus, bom dia, Cordilheira. Toca pra nós uma do Frequência Máxima, pra todos que estão curtindo a melhor. E hoje vamos na Colônia Cela. Vai ser uma festa maravilhosa, hein? Colônia Cela com Céu e Cantos, o Grupo Jusa, pessoal da Unzabira aí, vai fazer uma festa incrível! Só pra dizer que são esperadas quase 3 mil pessoas hoje lá, hein? É, que é isso? Colônia Cela vai ser pequena! É, não, na verdade não, porque lá o pessoal organiza bem, né? Então, não, pequena não, né? Pequeno modo de falar. O Sidney Alves, bom dia, Matheus. Coloca Venga Boys pra nós aí da sua escolha e manda abraço pra minha filha e pra minha esposa e amigos, tá bom? Bom final de semana pra todo mundo. Valeu, Cid. Vamos, Cid. Bora, bom dia.
4: Oi, bom dia, Matheus e Yuri Rodrigues. Tudo bom? Paulo para direito para ADK, viu? Boleia para nós e Alphaville para nós ir hoje, beleza? Meu tchau, obrigado e aquele abraço de Azi para não esquecer de ninguém, né? E se não for as capital, então fuja louco. Finalizando o plantãozinho e graças a Deus indo pra casa descansar agora.
1: Ô, rapaz, bom descanso pra amigo aí, vigilantes, os olhos de coruja. É, só pegamos larape aí, né, Padilha? Abraço pro amigo aí. Zilis tá chegando por aqui também, bom dia, Zilis. O Matheus, bom dia aqui. Sou no Esplanado ouvindo a rádio, Rose Nunes. Muitos ouvintes novos aí também que estão chegando, então vem chegando, fica à vontade. Quem tem vergonha de mandar áudio aqui, né, não quero ouvir a sua própria voz. A gente gosta, né? Mas se você não gosta, pode mandar texto aqui, não tem problema.
3: Bom dia, meu amigo Matheus. Bom, Bruno por cá. Toca aí a não música Learning to Fly, do Pink Floyd. Ou senão pode ser Time, também do Pink Floyd.
1: Pode ser.
3: Fechou, meu amigo. Valeu,
1: valeu, garoto. Abraço. Valeu, Bruno. Um abraço pra mamãe, pro papai, pra todo mundo e pra tua família aí também, viu? 17 pras 8, já não é possível. Muitas mensagens. Karen Martini, é você aqui, Karen. Matheus, manda abraço pro meu namorado Lucas, que tá indo trabalhar aí. Karen e Lucas, tudo de bom pro casal aí. Bom dia, Matheus. Bom dia, Oeste Capital. Rodrigo Ferreira aqui na sintonia. Quem mais tá por aqui? A Cláudia Nunes Lopes. Legal demais, Cláudia. Bom dia.
5: Bom dia, Matheus. E a José aqui da Aurora. Estamos trabalhando hoje. Gostaria de participar desses prêmios aí.
1: Valeu, tá valendo, tá valendo. Pessoal da Aurora, a poderosa gigante. Tudo de bom pra vocês aí, os setores, pessoal que tá na estrada aí também, viu? Bom dia, Matheus, trabalhando e ouvindo você aí. Ótimo sábado. Leila Margos, como é que você tá, garoto? Um beijo pra ti aí, bom final de semana. Eliane Marafon também tá por aqui. Matheus, bom dia, bom final de semana pra vocês. E mais uma que dá tempo.
6: Bom dia, meu amigo Matheus. Da Manduca, na escuta, pô, Zé Tubarão. Manda uma bem top. Meu Deus, pode ser, deixa do teu agrado, a melhor aí. Manda um salve aí pra nós, Manduca, o Edson e o Roberto. Hoje estamos aí dando um apoio pra gurizada, finalizando um telhado.
1: Cuidado, e
6: a bobagem, curtindo a melhor do sul do mundo. Se não for o Oeste Capital, fuja.
1: Ah, nem ligue, nem a pau.

0: Um café e os melhores flashbacks. 12 para as 8, bom dia! 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
1: mãe. Sissi Cat, tá aí os pedidos da audiência, 8 e 1, vamos pra segunda hora do Som em Café, para o Super Alfa. 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
1: É, valendo, valendo o prêmio, o nosso grande produto aí de hoje, né, no sorteio com Cristo Rei do Sábado do Rei, é uma cesta de produtos, que na verdade é mais que uma cesta, né, vem muita coisa, vem pizza, vem hambúrguer, vem produtos da Perdigão e da Sadia, lasanha, é demais, produtos Sadia e Perdigão hoje, a gente vai ter pela manhã o sorteio, então manda o nome completo, mais Cristo Rei, pra gente, pode mandar em áudio aí também, que está valendo. Você que tá trabalhando aí, trabalha e trabalha.
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1: Renato, e fazer o que, Renato?
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1: Ai, ai, vamos lá. Alô, galera que tá chegando agora, bom dia. Nosso WhatsApp é o 3361-3130 pra quem está no rádio, nos aplicativos, em qualquer lugar.
10: Bom dia, Matheus. Manda uma música boa, né? Mandertal aí. Animal, amanhã, de sábado. Valeu, tchau, tchau.
1: Valeu, valeu, valeu. A pessoa da Miller Pavers. Bom dia pra vocês.
11: Bom dia, Matheus. Meu nome é Marisete Menininho. Moro no Campo das Flores. Gostaria de pedir uma música com o Kel Smith. Era uma vez, lembra o tempo da infância? Se não for Oeste Capital,
1: Ah, muito legal aí, muito legal o teu pedido, viu? Um beijo para você, garota, e um bom final de semana. Tá ensolarado, bonito, não tem uma nuvem no céu de Chapecó agora. Pelo menos na visão que nós temos aqui. E a temperatura que estava em 11, 12 graus, ela tá subindo agora, né? Já tá em 13 graus e a máxima hoje vai passar aí dos 20. Então vai ser um final de semana bonito, vai ser um final de semana bacana para aproveitar.
10: Bom Oi. Dia, bom dia, bom dia, Matheus. Tudo certo?
1: Mas bem-vindo. Ó,
10: por cá. Pegando o trecho ainda em direção a Guatan City. E sobre a Chapecoense, meu amigo, muito triste. Pode preparar o chororô que dessa daí
1: baixa,
10: não sai mais nada. É triste, mas é só se preparar para o enterro. Time morto é só enterrar. Dá? Grande abraço aí, vamos fazer um
1: braço.
10: Bom sabadão, bom domingo, cada um. Fique com Deus e cuide dos seus.
1: Valeu, meu amigo!
10: E se puder, Robson, as antigas aí para nós. Começar no ritmo já.
1: Valeu, abração para mim. O que você diria, será Silvio Luiz, sobre esse comentário?
12: Pelas barbas do profeta!
1: A vaca já foi pro brejo! Ai, oi!
13: Bom dia, Matheus. É o Prato Seminário. Coloca no sorteio aí do Cristo Rei aí. E bolei uma musicona pra nós aí, abençoado.
1: Valeu, valeu, valeu. Abração pro Brás aí, ó. Nelson Agostinho por aqui também. Bom dia, Matheus, na sintonia da melhor. Humberto Oliver. Tamo aqui na sintonia, Matheus. Quero ganhar um sorteio também da manhã. Bom dia, Matheus. Toca aí, Barbarella. Faça alguém feliz. Eu acho que a música é assim. É isso aí, Cristiano. Mandou um áudio.
14: Bom dia, eu sou a Clarice aqui do Monte Castelo. Tô aqui curtindo o chimarrãozinho com meu amor. Queria, me coloca no sorteio da Alexa.
1: Tá bom, tá bom. Tá valendo aí também o sorteio da Alexa. Tudo de bom. Até que tá no WhatsApp do Cristiano aqui, né? É, tomei um drible. Ai, bom dia, Matheus. Manda a música pro time da Chape. Se meu joelho não doesse, eu jogava. Quem que mandou aqui? A Renata. Tudo de bom pra ti aí. Matheus, bom dia, bom dia. Josimar Antônio Zanini aqui de Aratiba. Bom dia, Rio Grande do Sul. Tamo aqui, Matheus. Sabadô com S de silagem. Essa foi boa. Toca aí Nikita pra nós de Elton John. E tá ali, ó, tratorzão voando. Ah, Josimar, tu não me engana, esse trator aí tem Wi-Fi, tem frigobar, tem ar-condicionado. Aí tem de tudo. Bom dia, Aratiba! Matheus, bom dia, bom dia. Como é que é aqui, ó? PQ ou PEC Lunardi aqui da Eterna Santiago do Sul. Manda abração pro Olidim. Olidem Bonetti, boa noite, é isso aqui de Chapecó, ouvinte da rádio, alô família Bonetti, e estamos sempre ouvindo aí, tá? Atraca pra nós aí, Me Chamo Negrosso, saudoso Girdão, rapaz, essa é flashback. Ah, abraço pro Lunardi, pro Bonetti, a Nai Mesquita por aqui também, bom final de semana, Matheus, toca aí Razor pra nós aí, ó, e quero participar do sorteio também, o Carlos Alberto, sempre sintonizado com vocês, pessoal da Pet Shop, toca do cão. Legal, Verônica Parisotto, bacana demais. Alô, amigo selvagem. É o Lobo. Mais uma que dá tempo. Bom dia.
15: Tudo certo? É o Castor. Podia tocar pra nós um Coco Jumbo, hein? Me manda pra gurizada da Original Motos. Valeu.
1: Leu, valeu. Abraço. Tá valendo pro povo das motos. E os pedidos da audiência chegando e detonando.

0: Dance with me com Alpha View. 8h16, previsão de tempo bom para Chapecó até segunda-feira, viu? Sábado, domingo, segunda, dias muito parecidos, de 9 a 12, 13 graus de manhã, e à tarde batendo 21 a 22 graus com tempo bom. Aí a chuva vem na terça-feira, dia 9, de madrugada, e fica durante toda a terça-feira e depois todos os dias praticamente com pancadas de chuva. Quarta e quinta, dia 11 também. 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

0: Mr. President e ainda Pink Floyd, os pedidos da audiência caprichadíssimos. 8h29, sábado, Super Alfa, e se tem sabadão e domingão, tem açougue do Super Alfa, e lá tem tudo com carne de qualidade, para você preparar aquele churrasco gostoso, especial, e tem uma seleção de produtos com valores imperdíveis, para você sair com o carrinho cheio e economizar. 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
0: Esse é o fim de sensacional da Oeste Capital. Vamos lá, deixar os abraços pra audiência aqui. Muita gente. Matheus, bom dia, bom dia. Toca aí Mother Talking pra nós. Se não for a Oeste Capital, fuja louco. Lucimar Genesi. Valeu. Bom dia.
10: Bom dia, Cabelito. É o Marquinho.
0: Cabelinho, coitado.
10: Fato, que tá já mais na Fato.
0: Dormindo.
10: No aplicativo aí, ó. A melhor aí em Itaió, Santa Catarina.
0: Que legal,
10: valeu,
0: cara.
10: Cabelito. Manda aí uma música aí pros amigos do grupo do Flashback, hein?
0: Ah, legal. Grupo do Flashback. Um fortíssimo abraço. Oi.
11: Manda bala aí pra nós aí. Pra ajudar esse sábado aí. Beleza, irmão? Um abraço.
0: Ô Pedrão, quanto tempo, cara. Abração pra ti aí, pra família toda, viu? Sucesso pra ti, Pedro.
12: Bom dia, Matheus. Pedrinho. Já de energia.
0: Oh, cara.
12: Larga ali o segundo hino do Rio Grande do Sul. Querência amada.
0: Essa é boa, pode depois.
12: Vai arrebentar amanhã desse sabadão aí. Tá bom? Um abraço.
0: Legal, cara. Fica ligado que vai ter final de semana com música gaúcha também.

0: Aquela pincelada daqui a pouquinho, tá? 8h37, agora acerte o seu aí. Amanhã tem futebol a partir das 10 horas. Vai ter futebol? Não sei, mas tem transmissão. Jackson Luiz de Marco. Tudo bem, Jackson? Tá aqui participando do sorteio. A Paty Rodrigues também em Biguaçu pelo app. Alô, turma do app. De todas as caravanas do Brasil. Matheus, bom dia pra ti aqui na sintonia da melhor, tomando chimarrão especial. Mandou aqui a Luciana Aparecida. Ah, que mate, hein? É, aquelas ervinhas em cima, caprichado, bom demais. Pessoal da Miller, alô, Lírio Miller, vamos que vamos. Solta o som aí, DJ.
1: Bom dia, Cabelo. Aqui é o Fabiano, fazendo as entregas aí do Mercado Livre aí, curtindo a Oeste Capital aí. Manda um abraço aí pra todos os entregadores aí, que estão na lida já. Peço aí, se for possível, aí, me tocar o som do Pilion, Rap Children aí, pra nós escutar.
0: Eita, cara, vai.
1: Beleza aí, um bom sábado a todos.
0: Valeu, valeu, Fabiano, abração pra ti, pessoal das entregas aí também. Vamos que vamos, dele que dele.
2: Bom dia, Matheus. Tudo bem? É Maurício do Alencar. Como é que tá as coisas aí? A Chape sem comentários, né? Mas toca uma pra nós aí. Foi internada essa semana, né? Tá mal no hospital, a Bonnie Tyler. Toca qualquer uma delas pra nós.
0: Tá bom.
2: Põe no sorteio. Aquele abraço, se não for o Oeste Capital, fuja.
0: É, garoto, valeu a Mauri. E Razor, mais um pedido. Bom dia!

recordando o Razor aqui na capital de 1988. A Tainá Viana deixou bom dia pra gente. Santina de Melo do Pastos Fortes. Ligadinhos aqui na melhor desde cedo, tomando um chimarrão e sapecando um pinhão. Oh, oh, oh, coisa boa demais. Bom final de semana pra vocês aí, tá? Matheus, manda o tchu pra nós, qualquer uma aí das picapes. Abração pra amigo aqui, o Aloísio Roque.

0: 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Bem-vindo, bom dia.
1: Bom dia aí, bicho, velho. Tudo certo? Bertoldo aí de Cunhaporã.
0: Tô ficando velho mesmo, Bertoldo.
1: Nossa. Vou até tocar uma aí do Aba aí. Pode lascar aí. Nós estamos aí na peleia, aí na entrega da paçoca aí, da ração aí. E quero participar do sorteio também da Alex aí, beleza? Bom dia de serviço a todos.
0: Valeu. Doug Maria, turma de Cunha Porã.
2: Bom dia, Leste Capital. Bom final de semana a todos. Me coloca no sorteio aí. E toca uma música do Jota Quest pra nós aí. Se ligar por ser atendido, ótimo final de semana a todos.
0: Leu pra mim também aí, viu? Ô, rapaziada, alô, Nilvo, pessoa das mecânicas aí também, né? Mandei abraço mais cedo aí, a turma toda ligada na melhor em todas as mecânicas da região. Matheus, quero participar do sorteio aqui. Pô, abração pra Rosa. Bom, vai dar tempo de passar aqui os abraços rapidinho, né? Bom dia também pra Inês Vikoski, ou Isoski, é isso aí, né, Inês? Bom dia, Matheus. Tamo aqui na escuta da melhor, a Ruthiane Bernardi, a Lúcia tá por aqui também. Quero ganhar o sorteio aí, Joanei Campos, do bairro Flor e Tiaxim. Tudo certo, pessoal? Estamos a caminho de Palmitos para assistir o Sub-12 Futsal Feminino. Liga Catarinense, Femali, representante de Chapecó. Boa sorte pras garotas da Femali e boa sorte, gurias! Caprichem nos jogos de hoje! É Marcelei Schmidt Tomás que mandou pra nós aqui a mensagem. Legal, Marcelei, tudo de bom. Juarez Cavanhol também deixando bom dia aqui pra Marlise Marte, pro Elton, pra Marizete, Matheus aqui na companhia da melhor, o Daniel Júnior. Bom, 15 pras 9, eu encontro vocês amanhã aqui na Oeste Capital com a transmissão de Chapecoense Avaí. Reage, meu verdão! Reage!

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3: 9 em ponto.
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2: É o Som e Café Flex na 93.3 no sabadão. Muito bom dia pra você que tá sintonizada acompanhando a programação da 93.3. Eu sou a Duda Boetti, e chego agora pra te fazer companhia até uma hora da tarde neste sábado, dia 6/6/2026. Olá, olá, olá, pra você que acordou cedo, pra você que tá trabalhando, pra você que tá descansando, emendou o feriado da quinta-feira, até agora não bateu o ponto, ô maravilha, mas eu sei que tem muita gente aí na peleia, trabalhando, rodando pelas estradas da nossa região. Um ótimo sábado e abençoado fim de semana pra todos nós. Vamos que vamos com muita música boa, tem muito flashback na programação do Ligue Se Ligue, agora no Som e Café Flex, depois a gente embarca naquela programação 10 de 10 do fim de semana da Oeste Capital. 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Logo mais tem o sorteio dos nossos parceiros do Cristo Rei. Você pode continuar participando, pode pedir a tua música. Chega junto, chega mais, vamos trocar figurinha. 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Deixa eu abraçar quem já mandou mensagem no 3361-3130. Sara Matos tá junto com a gente, do Santo Antônio. A Fátima Bizuti também. O Giovanni Cavanhol tá por aqui. O Zilis, aproveitando essa manhã de sábado, sintonizado na melhor programação. Um ótimo dia pra você que tá aí, colado, com o ouvido grudado, no radinho. Bora chamar ele, do comércio, o menino Dema, com as informações no nosso movimento. Oi, bom dia!
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2: Valeu, menino Dema, com as informações do comércio diretamente da Schumann pra galera aí que acompanha a programação da 93.3. Vamos que vamos, eu sigo com você até a uma hora da tarde. Eu sou a Duda Boetcher, tô por aqui pra te fazer companhia e trago informação também do Grupo Cine. Está em cartaz Todo Mundo em Pânico 6. Ainda tem Mestres do Universo, A Revolução dos Bichos, O Diabo Veste Prada 2, entre outros filmaços. E tem o aplicativo do Grupo Cine também, onde você vai acompanhar todos os lançamentos. E hoje à tarde, aqui na programação, o menino Dema vai comandar o sorteio de um par de ingressos pra você. Antes de cair na música, deixa eu trazer recado aqui para os torcedores da Chapecoense. Amanhã a gente sabe, né, tem jogo na Arena Condá, aqui em Chapecó. E atenção, atenção, porque as primeiras 600 crianças que chegarem na Arena, elas vão receber um álbum da Copa do Mundo amanhã, então tem que chegar cedo, tira teu filho de casa, leva ele junto, aproveita porque é para as 600 primeiras crianças, hein? Tá valendo demais, tá dado o recado, depois eu volto aqui para reforçar, mas já te organiza, hein? Porque amanhã é dia de Verdão.

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1: 9:16. A gente vai por aqui abraçando a audiência querida que manda alô. Oi, Duda. Manda um joinha aí pros colegas da usina da prefeitura. Tão de feriadão, a menina Sônia por aqui, que maravilha, hein? Ajuda demais. Oi, bom dia, menina Duda gripada. Tô mesmo, hein, Ronivaldo? Não tá fácil pra ninguém. Aliás, quem não tá, hein? A Cleci também tá aqui, me coloca nesse sorteio. A Anaia Aparecida pedindo The Best com Tina Turner. Boa pedida. Já já a gente vai cair no bloco das boas músicas pra audiência, mas antes tem ele, o Rádio Dicas. DistriSul, distribuidora de materiais de construção, contrata conferente e auxiliar de estoque para trabalhar em horário comercial em Chapecó e também tem vaga para representante comercial para as regiões de Xaxim, Concórdia e Seara. O contato é através do e-mail comercial@distrisulsc.com.br ou então pelo 499-9188-2506. E ainda, Lang Palace Hotel está com vagas em aberto para manobrista masculino para trabalhar das 13h10 da tarde até as 11h10 da noite, com uma hora de intervalo. Também tem vaga para garçom para trabalhar das 6h45 da manhã até as 13h05 da tarde, com uma hora de intervalo. O contato é com a Mari pelo WhatsApp 3361-6808. 3361-6808. Lang Palace Hotel, que contrata manobrista e também garçom, e ainda DistriSul, que contrata conferente e auxiliar de estoque e também representante comercial. 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
1: Vamos que vamos com muito flashback aqui nas ondas do Som e Café Flex. 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Tem Tim Maia com música nacional aqui na programação. Abração aí pro Ivonei dos Santos, motorista de aplicativo, acompanhando a nossa programação. Bom trabalho pra você, amigo.

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3: É o Som e Café Flex embalando a sua manhã de sabadão. Sabadão com tempo bom, estável em Chapecó. Neste momento, 17 graus na capital do oeste e o sol predomina neste finalzinho de outono. 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

0: 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Bora abraçar quem aqui manda mensagem. O nosso amigo Cleonir Castanho. Grande abraço pra você. Oi, Duda, aqui é a Wanda da Oeste Tintas. Manda um abraço pro pessoal que tá sempre na escuta. Abraço, galera da Oeste Tintas. Boas vendas. Ótimo sábado pra toda a turma. Também o Silvio Paulo da Silva, do bairro Santo Antônio, acompanhando a nossa programação. O Charles tá por aqui também participando do sorteio. Oi, bom dia. Quem tá aqui?
1: Dia, Dudinha.
0: Dia.
1: Boa pra nós, hein? Trabalhando e levando-se na carona, porque se não for essa capital, fuja louco.
0: Bom dia, Duda. Toca um flashback e oferece aí pra toda a turma da Disco Hits. Um forte abraço. Quem deixou o alô registrado foi o Carlos Pedroso. Abraço pra ti. Rosimere, também do bairro Paraíso, já deixou o alô. Oi, Duda. Tô desde cedinho aqui aguardando a sua chegada. Ô, meu querido, seu José Carlos dos Santos, hoje a neta dele, a menina Helena, está completando, ela tem 5 anos, isso? Tá pedindo uma sonzeira aqui do Queens, que ela gosta muito desse som. Grande abraço pra você, pra netinha também, a menina Helena, beijo pra ti. Oi, Duda, aqui é o Bruno Cabelo, tá pedindo um Vera Louca. Oi, oi, oi, ótimo sábado, tô ligadinha aqui na programação, é a Marciele, e atendendo os pedidos da audiência, tem Tina Turner.

0: Tina Turner com The Best. Tem mais gente querendo ouvir esse som aí, hein, Pedrinho?
1: Duda, bom dia.
0: Oi.
1: Larga um The Best aí pra nós hoje, Duda. Pra nós curtir aí o sabadão. Tá bom? Um abraço.
0: Abraço!
1: Ô, Duda, mas não precisava ser tão rápido a música. Eu acabei de pedir, daí ele já largou.
0: Agilidade e eficiência.
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0: A FM da galera. Tem Michael Jackson pra embalar o nosso sabadão. Agora em Chapecó, 18 graus, a temperatura sobe. 13 minutos pras 10 horas da manhã. Bom dia pra tu, Tatu.

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1: 8 pras 10.
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3: 10h05, bora com o movimento. Menino Dema mais uma vez invadindo a programação neste sabadão para trazer as possibilidades, as oportunidades para a audiência. Oi, Dema, tá por onde?
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3: É o Ligue e Se Ligue que chega para dominar a sua programação, embalar o seu sábado. Agora 10 horas com 11 minutos. Muito bom dia e a música boa não para.

0: sucesso na programação do Ligue e Se Ligue. 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Então manda aí no 3361-3130. Bora abraçar a galera! Oi, funerária!
1: Tá bom, Duda? Bom dia, bom dia!
0: Bom dia!
1: Funerária por cá, correndo sentado, com o joelho dobrado aí em busca da do tal do Chapecó. Todos vivos! Duda! Toca Ghostbusters aí para nós! Fazendo um favor, estamos na audiência aí. E se não for Oeste Capital,
0: fuja louco! Abraço pra Simone Artuso também. Artuzi, um ótimo sábado pra você, pra nós. Pedindo sonzeira aqui. Oi, Duda, bom dia. É, tô aqui na audiência. Quem pediu música foi o Rock, tá junto com a gente. Rock Jefferson, grande abraço pra você. Oi, Duda, tô aqui na audiência também. Me coloca no sorteio e toca Raul. É o Valmor Gonçalves. Bom dia, bom dia.
2: Bom dia, bom dia a todos vocês, o pessoal que está na escuta da Oeste Capital, é a Inês da Tafona. Eu queria ouvir uma da
0: Inês
2: dos anos 90, qualquer uma. Adoro, adoro.
0: É bom demais.
2: E ofereço para minha amiga Marisete Trevisol de Cordilheira Alta e para alguém especial que tá mexendo com o meu coraçãozinho.
0: Tá apaixonada! Tô sentindo aqui o amor na voz da menina Inês. Grande abraço para você, obrigada pela audiência. Beijos! Fábio Vieira também tá aqui, já deixou o nome dele. A Ivone dos Santos, Gláucia do Esplanada, tô escutando a melhor. Grande abraço pra turma do Esplanada, também representados. A Karine de Freitas do São Cristóvão também já tá por aqui. Gente, quanta mensagem, é assim que eu gosto. A Adri do Boticário, quero ganhar essa cesta do Cristo Rei. Um excelente sábado pra você, pra nós, amiga. Bom sábado! Edu. Beijo, Adri. Beijo pra todas as meninas do Bote que estão sempre aí. É, nossas grandes parceiras. Mariane Trisotto também, do Pinheirinho, participando da programação. A Marisete me coloca nesse sorteio. Tamo junto. Ana Cristina do São Cristóvão me coloca no sorteio do Cristo Rei. Tá concorrendo. 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
5: Vamos que vamos, seguindo a programação show do nosso Ligue e Se Ligue. Você aí pede a sua música no 4933613130. Bora de recado por aqui dos nossos parceiros. 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Bora por aqui abraçar quem participa, quem manda mensagem. Oi!
6: Bom dia, Oeste Capital.
5: Oi, Olivia.
6: Do Zona Rosa 2. Gostaria de participar da sexta aí do supermercado Cristo Rei. Eu sou uma ouvinte todos os dias. Um bom dia a todos aí, a equipe da Oeste Capital.
5: Ah, muito obrigada por esse carinho. A gente fica feliz demais com essa audiência que está sempre aqui participando e enchendo a gente de elogio. A gente adora, porque essa é a melhor audiência do rádio. Oi!
7: Bom dia, Duda.
5: Oi, meu amigo Cleo.
7: Estamos aqui no Mercado Teranáfico, te ouvindo no último volume. Sabadão.
5: Sabadão.
7: Um abraço pra ti, bom final de semana a todos.
5: Obrigada igualmente.
7: Bora, Terra Nostra. Um abração. Coloca aí uma do Djavan pra nós escutar aí. Um abração, até.
5: Boa pedida, grande abraço pra você, Cleo, pra toda a equipe. Boas vendas aí pra galera que tá sempre acompanhando a nossa programação. 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Quem mais tá por aqui? Oi!
0: Duda, bom dia!
5: Bom dia!
0: Eu, Elton, aqui do Faxinol dos Rosas.
5: Oi, Elton! Elton.
0: Ah, toca para nós aí... Herdeiros da Pampa Pobre com Engenheiros do Havaí.
5: Boa pedida.
0: E me coloca no sorteio da cesta do Cristo Rei. Bom sábado, aquele abraço.
5: Valeu, tamo junto.

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7: Manda aí 49-3361-3130, participa da nossa programação, abraçando por aqui a Marli de Paial, concorrendo ao sorteio do Cristo Rei, se não for Oeste Capital, fuja louco!

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1: Vamos que vamos com uma bela sequência de música aqui na nossa programação. Teve Skank pra você que tava sintonizado aí na 93.3, Amores Imperfeitos. 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Lembrando que tem o sorteio logo mais ao meio-dia. Eu faço o sorteio e conto quem é o ganhador ou a ganhadora daquela super cesta, um kit cheio de produtos, presente do supermercado Cristo Rei. 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Bora por aqui, abraçando a audiência, quem manda mensagem. Oi, bom dia, Duda. Quem tá aqui pedindo Legião Urbana é a Rosilene. Oi, Rose, ótimo fim de por aí. Maristela Mioto também participando do sorteio. O Eduardo pedindo qualquer música, um flashback dos anos 80. O Dirceu também, de Aratiba, tá curtindo a nossa programação, diz que tá top demais. Grande abraço pra você. O Tomás tá na escuta, um ótimo dia pra ti. Márcio do Jardim América também, menino Márcio Capel. Oi, Duda, estou na audiência, me coloca no sorteio, é a Áurea Veiga. Hoje é dia de fazer pão, e que belo pão, hein? Que bela imagem por aqui. Aproveitando o sabadão, Analice. Bom dia, Duda, sou a Analice de Coronel Freitas, participando do sorteio. O Jadir, do bairro Saí, que também tá por aqui. Quanta gente bonita sintonizada na 93.3. O Elisiano. Oi, Elisiano, tudo certo? Olha, ele mandou uma foto por aqui de uma orquídea, coisa mais linda do mundo. Nossa, que coisa linda, que bela foto. Diz que tá levando pra esposa, espero que já tenha levado, eu não tô contando aqui a surpresa no ar antes, né? Que bela homenagem, hein? Linda demais essa flor, tenho certeza que ela vai gostar. E legal, hein? 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
1: 5 para as 11.
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1: Onze e nove. Bora que bora assinar por aqui com os parceiros até o meio-dia. 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Seguimos a programação. Já já tem mais música.
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4: Doçura essa aqui.

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1: 11:20.
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1: Vamos que vamos, dando sequência aqui na programação do nosso Ligue Se Ligue neste sabadão, com o feirão Arraiá da Copa na Almeida Veículos 2. 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Vamos abraçando por aqui a galera que manda. Alô, oi Duda! Manda aí uma música do Titãs participando do sorteio do Mercado Cristo Rei. É a Terezinha Fernandes junto com a gente. Também por aqui, Igor Guilherme Zeferino já deixou bom dia. a Lídia Trisotto também. É a primeira vez que eu participo e quero concorrer ao sorteio. Toca uma música do Daniel, um abençoado fim de semana. Ô menina Lídia, seja muito bem-vinda por aqui. A gente fica muito feliz de receber os ouvintes novos. Claro que tem gente que manda mensagem todo santo dia e a gente gosta muito. Mas você ainda não mandou mensagem pra rádio? Anota aí 4933613130 e faça uma Duda feliz. Menina Andréia do Saí, que também tá na escuta. A Cláudia da EFAP. Ô meu país EFAP, grande abraço pra galera. Claudio Miro pedindo Jota Quest por aqui. Bom dia, Duda. É a Ivonete do Vederte. Me coloca no sorteio da sexta do Cristo Rei. Um abraço a todos vocês. Um abençoado sábado lindo. Tá lindo demais. A Val da EFAP participando também do sorteio. Desejando um ótimo fim de semana. Amém, amém. Eliane Marafon participando junto com a gente. Acompanhando a programação. Ao seu do Bela Vista, a ô turma do Bela Vista, grande abraço pra vocês. Lilian Castilho, bom fim de semana, participando também do nosso sorteio. 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Agora 11 horas com 28 minutos, Marília Mendonça para cantar pra gente.

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1: Não tem jeito, meu compadre. Vambora. Ela vacilou comigo, nós estamos aí, né? Tudo certo.

0: 26 para o meio-dia.
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1: 13 pro meio-dia.
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7: É o Ligue e se ligue, reta final da programação por aqui, mas eu, Duda Boetcher, fico contigo até a 13h hoje, sim, até a 1h, na programação especial de fim de semana da 93.3. Bora que bora, já vou entregar aqui o resultado do sorteio. Hoje valendo aquele sorteio em parceria com o supermercado Cristo Rei. 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Vamos abraçar por aqui quem mais mandou mensagem, participou, o Evandro Leite junto com a gente, quem mais aproveitando aí, fazendo um baita de um almoço, que maravilha, hein, Lorenir? Aproveitando com a família esse sabadão, é isso mesmo? O Cleiton, oi Cleiton, tudo certo? Me coloca no sorteio, tava concorrendo, que eu já tenho o nome do ganhador aqui, deixa só eu abraçar, Claudecir Vaz, também junto com a gente na programação da manhã do sabadão. Maria Gentil Rosa, oi Maria, tudo bem? Como estão as coisas por aí? Obrigada pela audiência. Entregando aqui o resultado do sorteio, o ganhador da vez foi um menino, foi o Bruno Giolo. Parabéns, Bruno, faturou aí a cesta em parceria com o supermercado Cristo Rei no Sabadão do Rei. Agradeço todo mundo que mandou mensagem. Você segue comigo até a 13h. Muita gente aí participando do sorteio da FM da galera. Bora pra mais música? Bruno e Marrone, Ligação Urbana, no clima do fim de semana da 93.3.

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3: Meio-dia e 5.
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3: Fim de semana da 93.3 AFM da galera naquele embalo, porque a partir de agora tá tudo liberado. 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Você segue junto comigo no 49-3361-3130. Eu sou a Duda Boetcher e tenho um compromisso com você até a uma hora da tarde. Então aguenta aí, porque tem muita música boa ainda na nossa programação especial de fim de semana. Felipe Rodrigo chega pra cantar agora a música nova de 2026 na programação show da 93.3.

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2: Meio-dia 18.
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3: Nosso fim de semana com programação animada para você que acompanha a programação da 93.3.

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1: Muito que bem, tá aí sucesso na programação Jorge Mateus e Mateus e Cauã Gaivota. 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Seguindo a programação musical, tem Pandas.

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3: 28 minutos para uma hora da tarde e a gente vai que vai por aqui junto com o da casa. Lembrando você que hoje tem sabadão com Os Cometas e ainda Céu e Cantos. Os Cometas e Céu e Cantos na programação do da casa neste fim de semana, neste sábado, para você fazer uma festa legal demais por lá. 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Solen, nossa parceira até a uma da tarde, e vamos que vamos seguindo. Já já tem mais música para você que tá aí de ouvido colado no radinho. Temperatura em Chapecó neste momento, 23 graus, tá subindo, tá quente até, hein? Pra ser junho, que é isso? O que a gente tá vivendo no mês de junho? Era pra tá frio, pra tá comendo pinhão, mas não vou reclamar, né? Deixa assim que tá bom.
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1: 13 para uma.
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1: Muito que bem, fim de semana na 93.3, energia boa através das ondas do rádio. 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Agora sim, eu me despeço da audiência por aqui, agradeço a companhia de todo mundo, quem mandou mensagem, menina Ana estava junto com a gente, Nelson Antunes também, a Soninha, todo mundo nessa reta final do meu horário. Agora entrego por aqui a programação para Matias Brasil, que vai tomar conta do sábado da 93.3. Tô indo nessa, grande beijo, fique bem, cuide de si e cuide dos seus. Eu sou @ duda.boetcher, essa é @ Rádio Oeste Capital FM, para você ficar por dentro dos bastidores e das promoções exclusivas da FM da galera. Tô indo nessa, grande beijo pra tu, Tatu. Daniel em um feat com Guilherme Santiago, o cheiro dela.

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11: 24 horas no ar pra você. Boa tarde, eu sou Matias Brasil. A partir de agora a gente vai junto aqui na Oeste Capital 93.3 FM, trazendo pra você a boa música, a comunicação. Foi aí com vocês a Dudinha nessa parte da manhã até uma hora da tarde, comunicando alegremente aqui na 93.3. E de imediato a gente já vai dar uma passadinha no comércio. Alô, Bema! Fala, meu querido, bom sabadão!
12: Muito boa tarde para você que tá aí curtindo a boa música da Rádio Oeste Capital FM. 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
12: 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E agora segue a programação de qualidade da West Capital.
11: Valeu, Dema, um abraço pra você, então, grande Dema, pessoal da Almeida Veículos também, ligadaços na 93.3. 3361-3130 é o nosso WhatsApp, você manda sua mensagem, pede sua música, interage com a gente a partir de agora, 3361-3130, eu já vou pagar o primeiro abraço. Alô, Nano, o Adriano Dias tá ligadaço com a gente, o melhor deles, grande Nano, tamo junto, viu? Esse dá aula nos designs. Um abraço, Nano, tamo junto, meu irmão, um abraço, obrigado por carinho da audiência. Grande corintiano, grande chapecoense, confiante no título do Verdão amanhã, né, Nano? Vai dar certo, Nano, vamos pra cima, hein? O Avaí que se cuide aqui em Chapecó! 3361-3130 e vamos de música! 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
1: Boa tarde, galera da West Capital.
0: Fala, dona Sônia.
1: É a Soninha do Engenho Brau. Hoje gostaria de pedir a música com Mato Grosso e Matias, de Igual para Igual. Se eu for atendida, desde já, o meu muito obrigado. Aquele abraço.
0: Aquele abraço, obrigado pelo carinho da audiência. Fala, Matias Júnior de Goiânia, na escuta da melhor. Manda um abraço pra minha mãe, a Tânia do Eldorado. Tá de aniversário hoje. Uhul. Hoje, vamos, Chape. Alô, dona Tânia, parabéns. Se der tudo certo aí, a nossa matemática tiver certo, o Chapecoense vai te dar o presente, que é o título amanhã, né? Mas não é só a nossa matemática, o Chapecoense tem que fazer a parte dela, né? Não é fácil, viu, dona Tânia? Não é fácil. Valeu, geral. Tamo junto, irmão. Aquele abraço. Boa tarde, Pedroso da EFAP. Toca uma boa pra nós, oferece pra toda a galera da Disco Hits acompanhando aí. Obrigado pelo carinho da audiência, gurizada. Tamo junto, viu? Um abração pra vocês. Tem mais mensagem aqui. O pessoal tá interagindo com a gente. O Nelson. Fala, Nelson. Aquele abraço pra você, Nelson. Aquele abraço. Tamo junto, viu? Vamos pro break rapidaço. A gente volta na sequência com mais música na 93.3.
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9: Na sua audiência, 3361-3130, WhatsApp. O pessoal tá participando com a gente. Mandar um abraço aqui especial pro Roberto. Tá em casa com a esposa, acompanhando 93.3 FM. Fala, Matias. Toca seu Encantos. Eu e minha galera, vamos pra Colônia Sela, aguardando Matheus Montemeso lá na Festa Junina, um apoio da Oeste Capital. Um ótimo sábado para todos os ouvintes da rádio. Quem mandou o recado para nós aqui é a Iva. Matheus Antônio Montemeso está intimado para ir lá na Colônia Sela. Um abraço pro pessoal da Colônia Sela, pessoal, gente boa que ouve a 93.3. Só vai devagar, Matheus, que amanhã tem que trabalhar, né? Trabalhar um pouco, né, Matheusinho? Chega de folga, né, cara? Vamos trabalhar, né? Tem mais recado aqui, tem áudio, oi.
10: É, boa tarde, tudo certo?
9: Tudo bem?
10: Queria ouvir a próxima aí, pra curtir a tarde maravilhosa, pessoal maravilhoso, e pra alguém especial, que mexeu muito, muito com o meu coraçãozinho, pra vocês e da rádio, e se não for, Oeste Capital,
9: fuja louco! Recado aqui especial, então, da nossa ouvinte que mandou uma mensagem pra nós. Alô, Dona Inês, fica tranquilaço que a gente vai mandar a música especial pra ti, viu? Falando em música, deixa eu mandar um abraço especial pra minha esposa que tá me acompanhando. Alô, Cássio, um beijo no teu coração, obrigado pelo carinho da audiência. Vai devagarzinho que chega também, vai tranquila, vai aproveitando o Oeste Capital. A sequência tá preparada, atendendo o pedido, e essa pra Cássio e pros apaixonados na tarde de hoje. César e Paulinho...

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1: Essa é pro pessoal da Colônia Cela que tá curtindo a gente. Alô, Neguinho, pessoal da GG Pinturas, obrigado pelo carinho da audiência. O Neguinho tá curtindo. Flashback pra vocês, hein, Neguinho? Tamo junto, um abraço pros pintores.

0: 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Bora lá que tem uma recado chegando aqui do 3361-3130. Aqui é o Xuxa. Boa tarde, meu querido amigo. Manda um abraço pra turma da usina de asfalto da prefeitura. Alô, pessoal da prefeitura que tá trampando nesse sabadaço. Um abraço pra vocês. Obrigado pelo carinho da audiência. É o recadinho do Xuxa aí aos colegas de trabalho. Oi, boa tarde, Matias. Tudo bem? Aqui é a Marli de Paial. Gostaria de uma música romântica pra nós. Eu e o meu esposo Milton, que hoje estamos completando bodas de cerâmica. São 20 anos de casado. Alô, Marli, alô, meu amigo Milton, felicidades pra vocês, viu? A gente já vai programar uma música bem romântica. Aquele abraço, viu? Deus abençoe essa união. Vamos lá que tem mais recado chegando aqui, o Nelson Antunes mandando vídeo do rádio, tá ligadaço na 93.3. Segue ligado na programação. Fala, Cléo, tudo bem?
1: Fala, Matias, tudo certo?
0: Beleza, meu amigo?
1: Estamos aqui no Mercado Terra Nossa, que eu ouvi no último volume.
0: Opa!
1: Manda um alô aí pra nós e manda a galera comprar cuca aí. Um abração, bom fim.
0: Valeu, Cléo. Um abraço, pessoal do

0: 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Garçom, das 6h45 da manhã até às 3h05 da tarde, com uma hora de intervalo. Contato no 3361-6808, é o WhatsApp. Fale com a Mari, 3361-6808. É o nosso Rádio Dicas, a gente vai pro break rapidaço, na sequência volta atendendo o pedido aqui na 93.3 FM. 3361-3130, manda sua mensagem, pede sua música que a gente manda pro ar.
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0: É o Oeste Capital pra você na programação especial desse sabadaço, 3361-3130, WhatsApp, você manda sua mensagem e interage conosco. Boa tarde, só curtindo a melhor, toca música de Viu Seu Pause e Mari Pause, vai ou fica? Fica ou vai? É ao contrário. Quem manda o um recado pra nós aqui foi a Fátima, tá curtindo sozinho, tá na rede, aproveitando o sabadaço. Bem que faz, viu? Bem que faz. Aproveite o sábado aí, viu? Ô, Fátima, obrigado pelo carinho da audiência, pelo seu recado aqui no 3361-3130. O pessoal segue interagindo com a gente, pedindo música e a gente vai mandando um recadinho pro ar. Deixa eu mandar um abraço mais do que especial. Alô, Gerson Otto, na casa do Wilson Costela, a Maria Helena Costela, acompanhando a 93. O Gerson, a Elisete, o Gabriel. Alô, Gabriel! O Fabiano, a Tassiane e o Vicente, também a Isabela, estão ouvindo as de ouvidos ligados na 93.3. Família Costela acompanhando a programação. Um ótimo sábado pra vocês. Deus abençoe. Obrigado pelo carinho da audiência. Fiquem bem aí, ó. Gerson é gigante. Esse é muito gente fina, viu? Vamos lá. 3361-3130 é o WhatsApp. Você vai mandando recado. A gente vai mandando música pra você. Essa música aqui, então, é pra família Costela, que tá ligado na 93.3, pro Gerson e principalmente pro Gabriel. Alô, Gabriel! Aba! 13 horas e 40 minutos.

0: 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Gigantesco sabadão com os Cometas e Céu e Cantos. 3361-3130, você concorre a um par de ingressos, mas o combo de cerveja do Da Casa. 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Break rapidaço, na sequência a gente volta com mais recados, mais mensagens, mais músicas e também você participando do sorteio. 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
0: Na 93.3 FM, 3361-3130, mande a sua mensagem, interage conosco. Você concorre hoje ao sorteio do Da Casa aqui na programação. O recadinho vai chegando, obrigado pela referência, família de Wilson Costela. Manda uma música, menina, não corte o cabelo, um abraço. Alô, seu Wilson Costela! Gerson Otto tá aí, viu? Cuida do Gerson Otto aí, o seu Wilson! Aquele abraço pro senhor, obrigado pelo carinho da audiência. Boa tarde, Matias, toca aí Alphaville Forever Young. Ótimo fim de semana, boa sorte pro jogo da Chape. Não vai ser nada fácil. É um caminhão de pedras gigantes pra descarregar na Arena Condá, né? Mas vai fazer o quê? Tem que descarregar. Obrigado, é Regiane Paimel, do bairro Esplanada, acompanhando 93.3 FM. Alô, Regiane, um abraço pra você. Obrigado pelo carinho da audiência. Cara, vai ser uma final muito complicada. E se a Chapecoense conseguir reverter essa situação, vai entrar pra história essa final. Vai ser uma das, eu acho que a principal final, se a Chapecoense conseguir reverter isso, cara. Que situação, né? Tomara que dê tudo certo. A cobertura total com o Oeste Capital 93.3 FM. Jogo às 11 horas da manhã, 9 horas da manhã. A gente faz o nosso abre-jogo já direto da Arena Condá, contando os detalhes, a chegada do torcedor e tudo que acontece no entorno aí, então, da Arena Condá, nesse clima de final de Copa Sul-Sudeste. Siga no Instagram, @WestCapitalEsportes, e fique por dentro das últimas informações da Chapecoense, @WestCapitalEsportes. Bora lá então, enquanto você vai mandando recado no nosso WhatsApp, participando aqui do nosso sorteio, a gente vai mandando música pra você. Will, seu pause, manda! Alô, seu Costela! Essa aí é pro senhor, pro Gerson Otto. Vai na boa aí, Gerson!

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1: 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Vamos lá, um recadinho antes do nosso intervalo comercial. Boa tarde, aqui é o Roberto do Vila Rica, quero participar do sorteio da casa. Alô, Robertão, tá participando com a gente, viu? Obrigado pelo carinho da audiência e por deixar o seu recado. Vamos pro break rapidaço, na sequência a gente volta com mais música e interatividade na 93.3.
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3: 93.3 FM Oeste Capital, a rádio da galera pra você e também do futebol. Amanhã a Chapecoense entra em campo, é o jogo de volta da final da Copa Sul-Sudeste. O Verdão enfrenta o Avaí, tem um duro desafio pela frente. O Avaí venceu pelo placar de 3-0 lá na ressacada, mas pra Chape nada é fácil e nada também é impossível, viu? Tudo pode acontecer no futebol quando se trata de Chapecoense. O Verdão entra em campo às 11 horas da manhã, horário atípico, diferente, pra uma final de campeonato. É a primeira vez que as equipes enfrentam em uma competição que não é o Campeonato Catarinense em uma decisão. E logo quem, né? Contra o Avaí! Então amanhã você acompanha todos os detalhes a partir das 9 horas da manhã no 93.3 FM. Dando sequência aqui no nosso WhatsApp 3361-3130. O pessoal tá participando hoje, tem o sorteio da casa. Vá mandando o seu recado, interagindo com a gente, que você concorre então ao prêmio de hoje aqui no nosso Sabadaço da Oeste Capital. Enquanto você vai mandando mensagem, a gente vai mandando música nesse sábado bacana pra você em Chapecó. 2 horas da tarde, mais 6 minutinhos nesse momento em Chapecó, capital do oeste do estado de Santa Catarina, 22 graus de temperatura, céu azul na América do Sul, Cássia Heller no seu rádio.

0: 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Bora para os recadinhos antes do break. Vamos lá, então. Retrato da Sandra de Sá. É a Fátima Anzolim, do bairro Santo Antônio, acompanhando. Alô, Fátima, um abraço. Já está programada aqui a música, viu? Boa tarde, Matias. Manda uma música para nós que estamos na escuta, na Olinda, o Reginaldo. Ô, Reginaldo! Um abraço para você, Reginaldo. Obrigado pelo carinho da audiência. Tá lá na tia. Alô, tia Olinda. Um abraço para você. Obrigado pelo carinho. Acompanhando 93.3. A tia Lé também tá junto aí. Um beijo no coração da minha família, que ouvem a Oeste Capital. Vamos pro break rapidaço, na sequência a gente volta pra atender esse pessoal que tá pedindo música, rapidaço. 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

0: FM, o pessoal vai participando com a gente, tem áudio, o pessoal tá mandando um recado pra nós. Opa, tudo bem? Fala aí, meu querido.
1: Mas aí, estamos trabalhando aí nos pebres aí, e eu vim no melhor do Oeste, que é o capitão de você, que é um grande honor isso. Valeu, manda um abraço pro teu pai, pro Xarai, beleza? Que é meu grande amigão aí.
0: Aquele abraço, quem manda um recado pra nós aqui? Alô, Miller, um abração pra você, bom trabalho, viu? Obrigado pelo carinho da audiência. Bora então de música, atendendo o pedido aqui na 93.3, Sandra de Sá. Boa tarde pra você, viu? 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
1: 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A nossa programação, 2 horas mais 32 minutos na tarde. E você vai mandando o seu recado, porque hoje tem sorteio da casa aqui na 93.3 FM, 3361-3130. Amanhã tem Chapecoense em campo, o Verdão entra em campo contra o Avaí. É o jogo de volta da final da Copa Sul-Sudeste. A Chape precisa fazer algo incrível, reverter 3 gols de diferença. Enquanto você vai mandando sua mensagem, pegando seu celular, seu telefone celular, vai mandando um recado no 3361-3130. A gente vai mandando música pra você nesta tarde de sábado ensolarado em Chapecó. Daniel no seu rádio, boa tarde.

0: só pra esse recadinho, viu? 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Hoje tá valendo um par de ingressos, mais um combo de cerveja, viu? 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Então hoje tem os Cometas e banda Céu e Cantos no Da Casa. Já a gente vai estar rodando Céu e Cantos aqui na programação. 3361-3130, participe com a gente. Você concorre então a um par de ingressos, mais um combo de cerveja. Um abraço pro Silvio Paulo da Silva, tá ligadaço lá no bairro Santo Antônio, na 93.3, tomando um mate, acompanhando a programação da West Capital. Break rapidaço, voltamos na sequência. 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
0: 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Amanhã tem Chapecoense em campo, hein? O pessoal já tá ligadaço aí, porque amanhã o Verdão entra em campo. Final da Copa Sul-Sudeste, você acompanha todos os detalhes 93.3. O Jorge Lopes da casa. Alô, meu amigo Jorge Lopes. Obrigado pelo carinho da audiência, sempre ligado. Participando aí do nosso sorteio. Obrigado pela sua mensagem, viu, Jorge? Um ótimo fim de semana pra você e pra sua família. Vamos de música! Animando a tarde de hoje, nesse sabadaço bacana em Chapecó. 15 minutos nos separam das 3 horas da tarde. Modern Talking na programação.

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1: 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Vamos mandar alguns abraços, depois a gente vai pra uma dobradinha musical, viu? A gente vai fazer uma dobradinha de flashbacks, duas músicas, um intervalo e mais duas pra você curtir aqui no 93.3. Boa tarde, tio Matias, por favor, roda pra mim aí com o Luca, não tô nem aí. E a Vitória, bom trabalho, alô Vitória, um abraço pra você, querida. Um ótimo fim de semana, a gente vai programar assim depois da dobradinha musical. O Zilis, tarde ensolarada de sabadão, sintonizada na melhor programação, 93.3, alô Zilis. Um abraço, meu amigo, obrigado pela sua participação também no nosso WhatsApp, 3361-3130, mande sua mensagem, interaja conosco. Vamos lá então, dobradinha musical, é duas músicas, o bloco comercial e mais duas, flashback no seu rádio, Bad Boy.

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1: Foi aí a nossa dobradinha, Madonna, La Isla Bonita, Alphaville, Sounds Like a Melody. Você ouviu também Fancy, Bolero e Bad Boys Blue, A World With You. 3361-3130, o nosso WhatsApp, você manda mensagem pra gente, interage, pede sua música. Alô, Vilmar, buenas, toca Voyage, Voyage pra mim e pro meu amor, a Ana. Estamos curtindo o final de semana na Chácara em Caxambu. Bom fim de semana a todos, valeu, Vilmar, é nós, tamo junto. Um abraço pra você e pra sua esposa. Tem mais recado aqui, ó, West Capital Rádio da galera. O pessoal tá esperando a hora do rock. Hoje tem a hora do rock com Clayton Vogel. Já já, aqui na programação da 93.3 FM. Você segue participando com a gente, mandando mensagem 3361-3130 é o nosso WhatsApp. Você interage com a gente, manda o seu recado aqui na programação da Oeste Capital.

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18: 93.3, a Oeste Capital, a rádio da galera. O pessoal tá participando com a gente aqui. Boa tarde ao Vander do Seminário, Talker Sears, Sometimes, valeu. Alô, Vander, tamo junto. Um abraço, tá programado. Grande Matias Brasil, gigante por natureza. Fala, Sargento Leocir da Costa. John Lennon, Yoko Ono, Woman, é a primeira do bloco, aquele abraço. Se não for o West Capital, sargento, se não for o West Capital, fuja, louco. Vamos de música então, atendendo o pedido aqui na 93.3 nas ondas do rádio. Você vai mandando sua mensagem, 3361-30-130, John Lennon na programação. Boa tarde, 3 horas mais 21 minutos.

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2: Capital. 93.3 FM, Rádio Oeste Capital pra você no da casa. Sabadaço com os Cometas e Céu e Cantos. Hoje tá valendo um par de ingressos, mais o combo de cervejas. Para concorrer, mande o seu nome no 3361-3130. Recadinho pra você do da casa na programação, Francesco Napoli.

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5: 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Vamos lá então, 3361-3130, o pessoal tá mandando um recado pra gente, interagindo aqui na nossa West Capital. Um abraço pro pessoal que ouve a programação lá no Santo Antônio. Ligadaços, na 93,3, o Elton também deixando o recado dele aqui, obrigado pela participação, interagindo com a gente. Tem mais mensagens chegando aqui, a Carla Locarlo, um abraço, obrigado pela sua mensagem e o seu recado nesse sabadaço aqui da West Capital. Vamos de música então, alegrando sua tarde, Kid Abelha no seu rádio.

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1: A sua rádio na dobradinha aí, Zeca Pagodinho, no da casa, neste sábado, sabadão com os cometas e Céu e Canto. Já a gente vai estar fazendo um sorteio de um par de ingressos, mais um combo de cerveja, hein? Mande mensagem no 3361-3130, que dá tempo de você participar. 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
1: Com a sua audiência na 93.3 FM. O pessoal tá participando com a gente na audiência. Me coloca no sorteio. Um abraço, Armindo Paulo. Tá participando com certeza. Boa tarde, eu quero participar do sorteio do combo da casa para comemorar o meu aniversário. Só manda o nome, por favor, que se caso você for a ganhadora, tem que ter o teu nome aqui, tá bom? Por gentileza. A Sueli, então. Beleza, então, Sueli, já tá o nome aqui registrado. Obrigado pela sua participação também, viu? Vamos de música, vamos fazer o seguinte, vamos trocar uma sequência musical. Depois da sequência musical, a gente volta pra trazer, então, o resultado do sorteio, pode ser? Enquanto isso, você vai mandando mensagem aí, 3361-3130, 3361-3130, é o nosso telefone, você participa com a gente, você vai estar concorrendo. Faz o seguinte, manda o nome, tá? Manda que você quer participar do sorteio. E coloca o teu nome embaixo, caso você for sorteado enquanto a gente estiver reproduzindo as músicas, aí a gente consegue entrar em contato e falar o teu nome no ar aqui, tá? Então, 3361-3130, manda sua mensagem, interaja conosco. Você vai estar concorrendo ao sorteio do Da Casa, aqui na programação da Oeste Capital. Vamos de Leandro e Leonardo nessa tarde em Chapecó. 16 horas mais 20 minutos, boa tarde pra você. Música.

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1: 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E fique ligado na programação da Oeste Capital, sempre tem sorteio, viu? 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Vamos lá, então. Tá rolando o sorteio aqui na nossa programação. Pagar o abraço aqui antes do sorteio. A Ana Neri participar do sorteio. Uma ótima tarde para vocês. Obrigado pelo carinho da audiência. Mandando o recado dela também aqui na nossa programação na 93.3 FM. Eu recebi aqui, então vamos lá. Quem leva o combo do da casa? Diogo, final do telefone 9098. Diogo, 9098, final do telefone. Vou entrar em contato com o Diogo aí. Leva o combo do da casa. Fica tranquilo que eu entro em contato com você, Diogão. Obrigado pela sua participação. E você fica ligado na programação. Logo mais tem a Hora do Rock com o Clayton Vogel. E sempre tem sorteio aqui na Oeste Capital. Vamos de música! Zezé de Camargo e Luciano, 3361-3130 é o WhatsApp para você poder participar.

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No oeste do estado de Santa Catarina, em Chapecó, levando informação pra você. Deixa eu mandar um abraço especial aqui pro Drayton Gabuarte, colega da equipe Nota 10 da Rádio Condá FM, colega cronista esportivo, setorista da Chapecoense. Um abraço pra ele, pro vereador Cleiton César e a dona Inês, que estão na audiência aí do nosso sabadão aqui na Oeste Capital. Obrigado, viu, gurizada? Um abraço pra vocês, um ótimo sábado, uma ótima tarde a todos. Tem mais mensagem chegando aqui no nosso WhatsApp, pessoal que vai interagindo com a gente, deixando o recado no 3361-3130. Quem mais manda recado pra nós, deixando boa tarde aqui na audiência, sempre ligadaço na Oeste Capital, a Luana Cláudia, obrigado pela participação. Mais mensagem no WhatsApp da 93.3 FM. Quem manda recado pra gente aqui? A Vitória, alô Vitória, acompanhando vocês no bairro FAP, obrigado pela sua participação também. 3361-3130, WhatsApp da Oeste Capital, você manda o seu recado, amanhã tem Chapecoense em campo. O Verdão enfrenta a equipe do Avaí, vai ter que fazer um jogo de exceção, um jogo diferente na partida de amanhã para garantir a taça da Copa Sul-Sudeste. Vamos de música, depois tem o break, é rapidaço, não sai daí.

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7: Oeste Capital 93.3 FM, rádio da galera. O pessoal segue participando com a gente. Um abraço pra Deia, ouvindo a programação. Deixou o abraço dela aqui. Tem mais mensagem da Dona Inês lá na linha Tafona. Boa tarde. Estão pedindo música pra gente com Christian Ralph. A Naya Aparecida, obrigado pela sua participação, viu? Vamos deixar uma sequência aí. Vem na sequência Clayton Vogel com A Hora do Rock. Boa música pra você, boa comunicação aqui no 93.3 FM. Amanhã, 9 horas da manhã, o nosso abre jogo. 11 horas da manhã, a bola rola então para Chapecoense e Avaí. Final da Copa Sul-Sudeste 2026. E a Chapecoense vai ter que fazer algo incrível amanhã na Arena Condá. Mas a gente espera, é claro, que a Chapecoense consiga cumprir com o seu papel. Um abraço, rapaziada. Eu retorno amanhã pela parte da manhã da programação. Não sai daí que vem aí, Clayton Vogel.

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7: 5 e 2.
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Eu sou o Clayton Vogel. 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Let's go. 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Nós não estamos sós. Estamos muito bem acompanhados até as 8 da noite, sim! E eles estão assim escalados, os parceiros do programa Hora do Rock! 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Então vem comigo, não vamos perder tempo. 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

Ora. E aí, meu povo? Eu sei. Você estava esperando, não é? Ah, e aí chega quinta e não tem programa. E chega sexta e não tem programa. Ah, está aqui o sábado. Sim, 6 de junho de 2026. 06 do 06 do 20 com 26. 666, the number of the beast. Muito bem! E aí, você já está alinhado comigo? 3361-3130. Este é o WhatsApp da West Capital FM, a rádio que vai muito mais longe. Até as 8 da noite você pode interagir comigo aqui numa boa. Vai pedindo seu som e vai colocando aí que quer uma pizza grande da Júlia Maria Pizzaria. 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Estamos conversados? Então tá bom. Ah, durante o programa nós vamos aliando as conversas e, é claro, tudo isso é regado a muito, mas muito bom e velho e saudável e contagioso, efervescente, rock and roll, dang!

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1: Respeitem este senhor, Mr. Young, Neil Young, Rockin' in the Free World. Finalizando o primeiro bloco do programa Hora do Rock. O que que tocou antes por aqui? Oasis, do you know what I mean? Ainda nós rolamos aqui o som do Led Zeppelin para o delírio de Já Wilson Machado. Living, loving, the cure, just like heaven. Am I a demon? Danzig, a primeira. Ah, este é só o começo. Assim, just the beginning. Muito bem, senhoras e senhores, meu povo do rock, este é o programa A Hora do Rock, desde 2012, soltando pelo, enchendo o saco, enchendo os tubos e mantendo a nossa filosofia de vida aqui, vivendo fortemente grandes emoções. Nós vamos até as 8 da noite por aqui, muito bem acompanhados de Rebelato Contabilidade e Assessoria. 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É pedido ou pedida?
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0: Ai, Zagalo, véi! Meu jovem, toca aí, Mr. Ozzy, Shot in the Dark. Já tá aqui na listinha aqui, ó, Michel. Pode ficar tranquilo. Jefferson Julian tá chegando. Fala, meu bruxo.
1: Fala, Clayton. Boa tarde, tudo certo? Como é que você tá, meu?
0: Bom, e tu, Pia? Beleza?
1: Clayton, manda aí um Iron pra nós aí.
0: Mas, credo.
1: E aí, em outubro, estaremos lá, né? Curitiba, sim. 28.
0: Ó. Oh.
1: Estarei presente. Desce, eu não falho.
0: Valeu.
1: Sem chance. Ingressinho na mão e tudo mais.
0: Beleza.
1: Um abraço aí. Bom final de semana.
0: Valeu, meu irmão. Eu estarei dia 27 em São Paulo. Vamos ver os homens lá agora no Nubank. Allianz Parque, antes agora Nubank Parque, sei lá o que que é. Mas tá tudo certo, eu sei. É o estádio que joga o Palmeiras. Oi, tô bem. Jefferson Everton Farias tá passando por aqui. E aí, Vogel, ainda bem que chegou o sábado do rock. Bora curtir som de qualidade. É isso aí, meu velho. Muito bem, Everton. Aqui o Maverick, boa tarde. Grande, Not Broken Cortex US. Roda aí. Eu vou tocar até, porque assim, eu fiz uma postagem numa menina e tal, dando uma dançada, se divertindo com esse som. Bem legal o negócio. Man's Cortex US é uma banda de IA. Ou seja, não é uma banda, né? Então, eu vou até fazer uma exceção hoje, mas eu não costumo tocar IA. E vou lhes dizer por quê. Estamos aqui para prestigiar quem estudou um instrumento toda a sua vida e que tem ali uma inspiração para escrever notas, letras, etc. Não apenas apertar um botãozinho e deixar com que a máquina faça o serviço que tem que ser do ser humano. Mas ficou uma pancada e tal, né? Vamos abrir uma exceção hoje para o Maverick, que pediu esse som, mas não vou tocar agora. Daqui a pouquinho. Que mais aqui? Vamos lá pela ordem. Deixa eu subir aqui um pouquinho. Quem vai agora aqui? Boa tarde, Vogel! Tô curtindo a hora do rock, aliás. O dia todo, tô na West Capital. Toca Scorpion, sábado passado. Como é que é? Sábado passado você não falou a nossa mensagem. Então é agora que eu tô falando aí, ó. Uma semana de atraso, mas é boca aberta o apresentador. É a Vivi, o Sansão e o Lorenzo. Galera de Cordilheira Alta. Coloca a gente aí no sorteio da pizza. Já está participando. Beleza? Fica trunguila. E você está participando e, quiçá, ô Viviane Rodrigues, você possa ganhar esta deliciosa pizza da Júlia Maria Pizzaria. Muito bem, Bruno Cabelo aqui mandou um áudio, daqui a pouquinho estarei ouvindo. Vamos descer um pouquinho mais, o João Carlos, quero pizza Júlia Maria, toca Led Zeppelin. Já mandei um Led Zeppelin aqui, irmão. A Marisete também, estamos grudados na hora do rock, beleza? Grande mestre do metal, Vogel, manda Judas Priest, Turbo Lova. Valeu, Edriciano Regis Bergamin. E aqui tem mais, vamos lá, boa tarde, aqui é a Luciane do bairro EFAP. Não entendi aqui, mas tudo bem. Então vamos nessa, ó, 3361-3130. Manda pra cá o seu pedido musical. E é claro, tá valendo uma pizza grande da Júlia Maria Pizzaria pra você saborear lá na Júlia Maria. Que legal, né? Ora, ora. Muito bem, vamos comer. Pela primeira vez, aliás, estarei tocando aqui uma banda de Porto Alegre que está mantendo vivaço o espírito do punk rock. Dá até fazer uma dobradinha aqui desses caras aqui que são extremamente fãs de Ramones. Aí, quem não é? Quem não é? Quem não é não está muito bem da bola, né? Ah, sim! Essa aqui chama-se Meus Últimos Dias e o nome da banda é Rotten Chicks! Senhoras e senhores, senhoras e senhores, Rotten Chicks no programa Hora do Rock.

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0: Que som é esse, senhoras e senhores? Credo! Nirvana! Ai, ai, ai, ai, ai. Nada como um Nirvana para amenizar o clima, ou atiçar, ou infernar, ou acalmar. Depende de como você se sente ouvindo o bom e velho rock and roll. Ah, o que teve antes aqui, hein? Tava conversando com a audiência. Vamos procurar o que teve antes aqui. Teve Moto Rocker, banda de Curitiba, Homem Livre. E ainda nós tivemos pela primeira vez tocando na Hora do Rock, Rotten Chicks, uma banda porto-alegrense de punk rock. Se ouviu o Rapaz Sem Talento. E ainda nós tivemos Os Meus Últimos Dias, dobradinha da Rotten Chicks, que estarei tocando com maior frequência. Banda que tá chegando aí no cenário e merece, né? Merece, fiz até uma postagem lá, marquei os caras. Legal, vamos dando moral, vamos incentivando rock and roll. É ou não é, Gustavo Fátio? Isso aí, meu bruxo.
1: Oh yes, breaking the law, breaking the law. 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
0: Muito bem, nós estamos aqui até as 8 da noite na West Capital FM da 93.3 para o Bandam. De Chapecó para o Bandam. Olha só, e é claro que nós estamos muito bem acompanhados. 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Se você é meu amigo, minha amiga, está com problemas de calvície, por exemplo, está precisando de ajuda para sua autoestima ou para virar um metaleiro depois de velho, como esse que vos fala, metaleiro ou cabeludo daqueles punk rock Ramones, maioria dos punk rockers, cabelos curtos, né? Uma fase diferenciada. Eu sou dos cabeludos, então pelo menos depois de ver teremos essa oportunidade, já que a vida não permitiu até então. 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Agora 2 para as 18.
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0: É bom esse programa aí, né, piada?
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10: Opa, 18:05.
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10: Ah, mas de novo! Meu Deus do céu, é 18h05, não mudou muita coisa, continua assim. A mesma hora. O bom é que eu não preparei nada aqui para o retorno. Ah, sim, conversando com os ouvintes e não deu atenção ao bloco, não é mesmo?
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0: 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Ora, mas é claro, edição do programa Hora do Rock tem que ter prêmio para os rockers. Então tá aí, ó. Muito bem, 3361-3130, fique à vontade para participar, tá valendo. É claro que está valendo. Prêmios até às 8, lá por 7h30 da noite eu estarei divulgando quem foi ganhador ou ganhadora. Tá chegando o Ruth Batistello aqui, mas assim, olha aqui, o Ruth escreveu, falando em Fátio, toca variantes, tá bom. Alô, falou meu amigo Rudy Batistello. E aí, tudo tranquilo, Rudy? Ah, tá bom, um grande abraço pra ti, bom final de semana. Aqui tá chegando, oi, tudo bem? Me coloca no sorteio. Estou de aniversário amanhã, é a Bruna Colombelli. E toca Amy Winehouse. Valeu, Bruna! Parabéns antecipado também. Moisés Rodrigues, ligado na West Capital. Aí, chegou o professor. E aí, professor Carlos Rutz? Toca Jailbreak do Thin Lizzy. Ah, bom, professor. Carlos Hutz é lá do Bom Pastor. Professor de robótica. Ah, e aí, meu irmão? É o Gilberto aqui, toca The Doors. Bah, eu tava pensando... Olha aí, ó. Transmissão de pensamentos. Vou tocar o The Doors aqui. Tava pensando isso durante a semana. Faz tempo que não toco Doors. Tá na hora, tá na hora. Cadê o Bruno Cabelo, hein? Mandou um áudio aqui e agora perdi o homem. Ah, já aparece. Ricardo Gato tá aqui. Mandou uma foto da seleção brasileira. Vamos ver essa escalação aqui. Deixa eu dar um zoom. Tá bom, aqui, ó. Aí o Hetfield na escalação, né? Líder do Metallica, líder do Megadeth também tá aqui. No gol, Axl Rose, Geddy Lee. Ah, quem mais aqui? Alice Cooper, Mick Jagger, esse aí dá azar! Bruce Dickinson, Steve Harris. Ah, legal, velho. Bacana. Valeu, Ricardo Gato! E vai querer ouvir o que hoje, irmão? Dio ou Limp Bizkit? Valeu! Anotado aqui, Ricardo! Boa noite, gurizada! É o Evandro Leite aqui, não tem gurizada aqui. Só eu e sou velho. Me coloca no sorteio da Júlia Maria. Já está participando, ó. Quem mais aqui? Boa tarde, tudo bem? Tudo bem. É a Andréia Caon, sou de Cordilheira Alta. Me coloca no sorteio desse programa que é bom demais. Valeu. Ah, vamos pela ordem, tem mais gente chegando aqui. Daqui a pouco eu volto a ler as demais mensagens. Tá na hora da gente começar a atender o povo aí também, né? Sim, já estou aqui com anotações, os pedidos musicais e vamos começar a atendê-los também neste bloco. Fala aí, Bruno Cabelo, te achei aqui nas mensagens.
1: Ó, oh, excelentíssimo mestre guru do rock and roll chapecuíno. Toca aí a música A Casa em Frente ao Velho Cemitério do Matanza, meu amigo.
0: Valeu.
1: Fechou? É o Bruno do Belvedere. Valeu, aquele abraço.
0: Valeu, Bruno. Muito bem, tem mais aqui que eu preciso dar uma olhada aqui, cadê? Vamos lá, tem uma participação aqui que eu preciso atender também. Ah, daqui a pouco eu coloco a coisa aqui em ordem. Muita participação dá nisso, né?

0: Ah, mas se tem dobradinha de Ramones, tem que ter dos Beatles também, é, não é? Sim! Você ouviu a Hard Day's Night e ainda teve Paperback Writer! E mais que teve aqui, deixa eu dar uma olhada no caderninho, a mansa burra! Ozzy Osbourne, Shot in the Dark! Foi música lá pro Michel Luiz de Erechim! Alô, Erechim! Muito bem! Eu já não lembro mais o que teve antes aqui, mas foi o senhor do bloco! Ah, mas é claro, Ramones, a dobradinha! Beat on the Bread! Beat on the Bread! E a primeira foi Poison Heart! Ramones e Beatles no mesmo bloco! Ai, agora eu fiquei estiloso, vaidoso! Ora, ora, senhoras e senhores, onde mais Beatles e Ramones com dobradinhas no mesmo bloco teríamos? Aqui no programa A Hora do Rock. Sim, agora sim, tivemos Raced, Ruby Soho. Valeu, Fátio, salvou aqui, vagabundo. Hoje vou tomar um goró depois do programa, prestigiar meu amigo Gustavo Fátio no voz e violão, na noite chapecoense. É isso aí. Bom e velho rock and roll, negocinho, né? Negocinho pra beber, não vou dirigir mesmo, é assim que tem que ser. Estamos conversados, rock and roll, chopinho, tá tudo certo. Amanhã, domingão, dá pra acordar um pouco mais tarde, se bem que eu sempre acordo um pouco mais tarde, sou vagabundo mesmo, e aí tá tudo certo. Tudo certo! Oh, ok! It's alright! Eita, sim, sim, meu amigo Jefferson Julian, vou tocar o Maiden daqui a pouquinho. Jefferson tá faceiro, vai haver o Maiden dia 28 de outubro em Curitiba. Quem sabe o Maiden vai dar uma passeadinha à tarde lá na Body Brown, a cervejaria do Maiden, né? Claro, com o cervejeiro Bruce Dickinson, já que eles estarão por aí, quem sabe, né? Que beleza, hein? Ei, o Maiden, quando está no Brasil, está muito em casa. Muito em casa. Muito bem, vamos fazer um bloco comercial. E a gente já volta, é claro. Tem muito rock and roll ainda até as 8 da noite aqui, valendo uma pizza grande da Júlia Maria Pizzaria. É isso aí. Você já sabe, né? 3361-3130. Manda pra cá tua mensagem. Quem sabe ainda você de boa estará levando uma pizza grande para saborear lá no ambiente extremamente confortável com atendimento de primeira da Júlia Maria, beleza? Então tá bom, bora fazer o intervalo. 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Agora 18h31, boa noite.
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0: 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Agora, 18h37.
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0: Grande alemão. Ah, cadê? Ó aqui, fala alemão.
1: Boa tarde, Bocão. Boa Como tarde. É que tamo?
0: Bom.
1: Alemão por de Cátia.
0: Lá, alemão.
1: Tamo na indo pro pega que é na escuta do amigo aí, positivo?
0: Cara inteligente.
1: Hoje nós vamos de Charlie Brown Jr.
0: É.
1: Pode ser?
0: Não.
1: Mete taca pra nós lá, por favor. Abraço, tudo de bom.
0: Valeu. Valeu, alemão. Essa figuraça, gente boníssima. Falando em boníssima, Bonês Orzi passando aqui, fala Vogel, tô ligadinho, toca Foo Fighters, quero pizza Júlia Maria, valeu Bonês, deixa eu ver, ah sim, Michael André Beiersdorf, Michael, boa tarde capitão do rock, mandou aqui o Michael, como é que é o negócio aqui, ah tá, Michael, você gosta da hora do rock e do Vogel? Não, eu sou fã. Aiza! Abraço, Michael! Abraço pra família aí, tamo junto. Toca Nazaré, deixa comigo, já coloquei aqui. Ah, que legal, o Rudy Batistello mandou um vídeo aqui da radiola que ele tá ouvindo. Esse aqui, daquelas antigas, hein? O aparelho antigo pra caramba. Ah, preciosíssimo, hein, Batistello? Grande Rudy. Segura aí, meu irmão, isso aí é uma relíquia. Ah, o Felipe Pop. Será que já falei do Felipe? Ah, pra variar, eu já me perdi tudo aqui nessas mensagens também. Mas não tem problema. Vamos em frente, deixa eu dar uma olhada aqui pra ver se tá faltando alguém. Bom, olha só, tá faltando. 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Ora bolas, ora bolas. Falando em ora bolas, vai torcer pra quem na Copa além do Brasil? Portugal? Será que vem caneco pro CR7? Falando nisso, daqui a pouco tem jogo, né? Amistoso é uma porcaria. Fica aqui com a Hora do Rock. Ou se quiserem vendo o jogo, o que é muito normal, e ouvindo a Hora do Rock, eu sei que você também será feliz. Tá tudo em casa. Se não quiser também, faça o que quiser. Ela me enche o saco. Eu também não encho o seu saco. Esta é a lei. A lei do retorno. E falando em retorno, eu tô bem boca aberta. Quando eu fico um pouco mais boca aberta, além do limite, preciso tocar música, que daí a coisa se encerra. Então é momento de atender o professor Carlos Rutz, lá de Robótica do Bom Pastor. E aí, professor? Aí o que você queria, ó?

0: Essa aí foi pro Michael, Love Leads to Madness. Ainda nós tivemos aqui Ronnie James Dio, Ricardo Gato lá do Jardim América pediu e ouviu. Tocamos Rainbow in the Dark, Iron Maiden, Run to the Hills. Juliano também ouviu, pediu diretamente de Chaxim. E dia 28 de outubro ele estará vendo o Maiden com o maior show da história dos 50 anos do Maiden. Ah, que espetáculo! Sim, os grandes clássicos desde o primeiro disco até 1992, quando eles lançaram o Fear of the Dark. Ainda tocamos aqui para o professor Carlos Rutz, lá do Bom Pastor, Thin Lizzy Jailbreak. Era isso, não é mesmo? Tivemos algo a mais aqui? Não lembro, não, acho que foi isso mesmo. Então tá bom. Programa Hora do Rock, vamos que vamos, até às 8, a Stop Multas está com a gente. 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Daqui a pouco, daqui a 30 minutos, estarei divulgando o ganhador ou ganhadora. 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
12: Esse aí já não sei não. Eita! Muito bem, 19 horas e 7 minutos, estamos de volta na West Capital FM, a rádio que vai muito mais longe. Programa Hora do Rock agora entrando na sua última hora da Hora do Rock. Are you understanding? Muito bem, vamos lá para o 3361-3130, temos a participação do Jean Carlos. Fala, Jean!
14: Fala, Vogel, tudo bem? Caminhando no ar, pegando a estrada, escutando você.
12: Ó, oh.
14: Meu querido, tem como trocar Fu Manchu? Eu nunca vi o radialista, principalmente do rock aí, conhecer essa banda.
12: Mas só tem
14: se
12: eu.
14: Se puder, manda aí uma do Fu Manchu,
12: tá.
14: A banda. Qualquer uma.
12: Sim. Então deixa comigo, meu velho, tá me testando, né? O Fu Manchu, vou tocar o quê do Fu Manchu? East and Dust. Aqui pra ti, ó, papagaio. Aqui, ó. Aí. Ah, pia! Oh, yes! Ah, vou tocar daqui a pouquinho, não vai ser agora. Eu fui dar uma olhadinha no Fu Manchu também. Não tenho grande conhecimento dessa banda, não. Vivendo e aprendendo, e assim é a vida, sempre no aprendizado. Tal do Fu Manchu, uma banda na Califórnia, lançada em 1990. Daí tem uma descrição que parece que eles são do Stoner Rock. Aí eu fui ver o que é Stoner Rock, subgênero do rock e do heavy metal, que surgiu em 1990, derivado de uma mistura de hard rock clássico, psicodelia, blues e doom metal. Ai, essas horas eu fico com o falecido, sábio e grande gênio e grande símbolo da história do rock, Lemmy Kilmister. Tudo é rock. É muito tal de subgênero. E é isso e é aquilo. Só o heavy metal tem uns 14, mais ou menos, do metal, death metal. Tudo é rock. Ponto final. Tamo com o Lemmy Kilmister. Vou tocar o Fu Manchu daqui a pouco. Então aí, bruxo. Foi o Jean Carlos que pediu. Quem mais aqui? Quem que tá aqui? É, não sei, Júlio, ficou faceiro que eu toquei o Maiden, né? Deixa eu mandar um abraço pra um cara diferenciado, um senhor que sabe tudo e um pouco mais de música. Estou falando de Sandro Vieira. E aí, Sandrão? Sandrão tá na estrada indo pra trabalhar em Seberi, é isso? Sarandi? Agora não sei, me perdi. E rimou tudo. Mas não tem problema, né, Sandro? Músico, vocalista, baterista, produtor e gremista, tinha que ter uma cagada no fim. Muito bem, grande Fliperama Classics, Conexão Estúdios, lá em Frederico. O homem também tá na Rádio Seberi. Eita, Conexão Brasil Oficial, Santo Grau. Tudo isso aí, mais um pouco, tá no currículo do Sandrão. Valeu, Sandrão! Figuraça, grande músico de mão cheia. Muito bem, é uma honra ter um amigo aqui nos ouvindo, ó. Muito bem, senhoras e senhores, vamos em frente. Tem participação no 3361-3130. Eita, nós que agora já fiz uma cagada aqui na técnica. Volta pra cá. Muito bem. Vamos tocar o Halloween, que tá de fundo musical aí. Mas quem que pediu Halloween, hein? Fernando Carneiro. Já faz um tempinho, inclusive, que ele pediu. E tá na hora, né? Preciso tocar o Halloween. Inclusive, é essa que tá de fundo aí. Porque faz muito tempo que eu não toco. O Halloween que eu tive a honra de vê-los no Monsters of Rock. Tocaram antes do Deep Purple. E aí veio o Deep Purple. E aí veio o Scorpions. E aí veio o Kiss. O último show do Kiss no Brasil. Exclusive, senhoras e senhores, Halloween! Agora 7h11. Você está no programa

0: grande clássico do Sweet, Fox on the Run. Ainda nós tocamos uma não tão conhecida. Esta banda está vindo para o Brasil, chama-se Rise Against. E esse eu vi no N.O.D. Vai, me enrolei tudo aqui, o nome da música é N.O.D. Nod, Nod, Rise Against. O que mais que nós tocamos aqui? Heart, Flux, Coquil. E ainda Halloween, I Want Out. Muito bem, a hora do rock está entrando em sua reta final. Nós vamos fazer um intervalo. E na volta eu estarei divulgando o ganhador ou ganhadora da pizza grande da Júlia Maria Pizzaria. E também o que mais? Teremos a oração do rock. E é claro que ainda tem muito som de primeira pra gente finalizar esta última meia hora da edição de hoje. A edição do quê? Do quê, do quê, do quê, do quê?
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15: Ah, sim, este que vos fala. Ora, ora, ora, ora, 19 horas e 34 minutos. Estamos por aqui para fazer a finalização deste programa de hoje. E aí, foi tudo certinho? Mais ou menos o que você esperava? Então tá bom. Vamos lá, senhoras e senhores. Antes de mais nada, vamos mandar abraço, não é mesmo? Ah, sempre importante. Então vamos que vamos. Grande abraço para a dona Lívia Eleonora Barilli Vogel. Tá lá com a Valentina, de ouvido na hora do rock. A Kelly também tá. A Leti Vogel também tá. A dona bem casada Angélica também tá. Abraço para Andressa, para Kátia. Eita, beijão a todas. Divirtam-se na minha companhia. Porém, estou praticamente me despedindo neste momento. Sim, é chegado o momento derradeiro, onde nós estaremos ainda com mais músicas, é claro, até às 8 da noite por aqui. E sábado que vem, novamente às 17. Antes de mais nada, quem está faturando a pizza grande para saborear naquele ambiente maravilhoso, aconchegante, de atendimento de altíssima qualidade e simpatia? Na Júlia Maria, quem está levando é a Viviane Rodrigues dos Santos. Valeu, Viviane! E para você que esteve comigo desde as 5 da tarde e hoje não deu, fique tranquilo, tá tudo muito bem, tá tudo muito bom, como diria Evandro Mesquita com a sua Blitz. Mas no próximo sábado estaremos aqui às 5 e, quiçá, tenhamos nós R$100 em combustível dos postos Alfa. Ou, quem sabe, mais uma pizza grande da Júlia Maria Pizzaria, então. Vamos deixar o suspense no ar. E é claro que o convite fica mais uma vez a você para nos seguir. Arroba programa A Hora do Rock. Vai lá no Insta ou no Facebook. Estamos lá com programa A Hora do Rock. Só procurar se ainda não segue. E também fique você sabendo que o que toca aqui toca na nossa playlist do Spotify. Vai lá, procura programa A Hora do Rock. Às vezes eu posto o link para você ir direto ao Spotify. Mais de 1.500 músicas. Aí se coloca no modo aleatório e um abraço no gaiteiro, quer dizer, no guitarrista, ou no baixista, ou no baterista. Muito bem, vamos em frente, senhoras e senhores, e antes de mais nada, antes de termos aqui o momento de serenidade, sabedoria e fé com a oração do rock, nós vamos agradecer a eles que estão sempre conosco aqui no programa Hora do Rock. 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Muito bem! E agora aquele momento de reflexão na hora do rock.

0: e livrai-nos do axé, que assim seja.
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0: Yes! Yes! Oh yes! Mais uma vez, muito obrigado! 21 faltando para as 8 da noite. Senhoras e senhores, eu sou o Clayton Vogel. Sangue no olho, rock na veia. Tenhamos todos um ótimo final de sábado, um baita domingo para você. Uma semana inteiraça de muita energia positiva é o que estamos emanando aqui do programa Hora do Rock, diretamente da Oeste Capital FM, para você, no seu trabalho, nos seus estudos, que tudo dê muito certo nesta semana. E no próximo sábado, às 5 da tarde, nós estaremos aqui. E eu sei, você estará comigo para mais uma vez nós estarmos curtindo. E, é claro, emanando muito bom e velho rock and roll, porque esta é a nossa filosofia de vida. Aquele abraço, let's go rock and roll!

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0: 8:35.
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